0: 9:57.
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5: Uma das coisas que o cordel tem muito é o cordel de seu tempo. Segundo Charles de Baudelaire, se eu não me engano, ou homem de seu tempo, ou ele é de tempo algum. 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

0: Você que nos acompanha pelo YouTube. Eu sou a Gabriela Paz, estudante de jornalismo da UFPE, e está começando o que tem para hoje. Um grupo de estudantes da UFPE viajou mais de 6 mil quilômetros pelo Nordeste para dialogar com as comunidades da Caatinga. Eu estou falando da expedição Diálogos na Caatinga, que juntou o pessoal da Universidade Federal de Pernambuco com o povo do que vive no sertão para trocar ideias, aprender e proteger a nossa natureza. Para contar tudo dessa aventura, a gente recebe hoje a professora Carla Ribas, coordenadora do projeto Diálogos na Caatinga, doutora em entomologia e pós-doutora em ecologia. Seja muito bem-vinda, Carla.
1: Obrigada, é um prazer estar aqui.
0: E também recebemos Luísa Gonzaga, graduada em Ciências Biológicas, mestra em Ciências e Tecnologia Ambiental, doutora em Etnobiologia, que participou da expedição também. Seja muito bem-vinda, Luísa.
2: Obrigada, bom dia.
0: Carla, vocês saíram de Recife e passaram por 5 estados do Nordeste. O que motivou a escolha dessa rota e por quê? E vocês tinham ideia de que iam rodar mais de 6 quilômetros?
1: Eu acho que a gente tinha ideia de que a gente ia rodar bastante, mas a gente não sabia que seria tanto, né?
0: Uhum.
1: A ideia é porque a gente faz parte de um projeto grande de biodiversidade, um projeto de pesquisa que chama PPBio Rabeca.
0: Sim.
1: Então, esse projeto, ele tem vários outros projetos associados e um deles é a comunicação pública da ciência, que é o projeto que eu coordeno.
0: Uhum.
1: Então, o que a gente queria era levar um pouco, né, do que os pesquisadores e pesquisadoras estavam fazendo nessas unidades de conservação da Caatinga, que estavam indo lá estudar biodiversidade. E a gente também queria saber, né, o que as pessoas que moram na Caatinga sabiam sobre a Caatinga. Então, a gente já sabia que a gente ia passar nessas 7 unidades de conservação,
0: uhum,
1: espalhadas pelo Nordeste, mas a gente não sabia que a gente ia andar tanto assim.
0: Vocês viajaram mais de 6 mil quilômetros, e eu queria entender, porque foi de carro, né? Você foi a motorista, inclusive.
1: Isso.
0: Eu queria entender qual foi o maior desafio logístico durante a expedição.
1: Eu acho que eu me lembro, assim, teve um desafio pessoal, que foi porque eu tomei um tombo um dia antes, caí de cima do telhado da escada.
0: Meu Deus!
1: Quase fiquei impossibilitada e eu era a única motorista, então a gente ficou bem tensa com isso, mas acabou dando tudo certo. Nada que um remedinho para dor não resolvesse. E a empolgação também de ir, né? Acabou apagando essa dor que eu estava sentindo. E eu acho que de desafio, assim, é planejar os percursos, né? Que a gente planejou bastante antes. Sempre, né? Ficar atenta por ser um grupo de mulheres,
0: uhum,
1: né? Então, a gente foi sempre atenta para não dar chance para o perigo. A quantidade de material que a gente levou. Então, além dos itens pessoais, né, para passar quase um mês fora,
0: uhum,
1: tinha muito material para comunicação. Então, a gente tinha 2 caixas gigantes e muito material. Então, assim, caber tudo, mesmo sendo um carro grande, né, caber tudo no carro. Tivemos que comprar lona, aí põe lona, tira lona.
0: Caraca.
1: Toda vez que a gente parava, eu acho que isso era a coisa mais chata que a gente fazia. Toda vez que a gente parava, a gente tinha que abrir essa lona, tirar tudo, fechar o carro, depois colocar tudo de volta. Então, era brincar de...
2: A gente criou até uma brincadeira, que era bota casaco, tira casaco. E a gente fazia isso muitas vezes. Então, a gente já tava... Foi pegando o jeito, né? Então, meio que já sabia as coisas. Aí, já tinha uma pessoa específica que sempre subia na caçamba do carro. E a gente ia passando as coisas para poder... Sempre uma brincadeira de Lego, de encaixar tudo para dar certo, né, a viagem.
0: A gente precisa se adaptar, de fato.
2: É.
0: Luísa, ao longo da expedição, vocês passaram por diversas comunidades tradicionais e rurais, incluindo comunidades quilombolas. Como se deu o contato inicial antes da visita com essas comunidades? Teve algum contato inicial?
2: Sim, a gente sempre começa num processo onde a gente tem que achar uma pessoa que é uma liderança ali na comunidade.
0: Uhum.
2: Então, a gente primeiro encontra essa liderança, a gente estabelece um contato com essa liderança. E aí, essa liderança que vai ensinar pra gente os caminhos que a gente tem que percorrer para conseguir acessar as pessoas, né? Geralmente, essa própria liderança leva a gente na casa das pessoas, ou ela marca uma reunião,
0: uhum,
2: de uma associação, do grupo, assim, reunido. Então, isso aconteceu para todos. Então, não só para as quilombolas, mas para as outras também, rurais. A gente sempre sempre acha essa liderança, estabelece um contato e essa pessoa vai apresentando a gente para outras pessoas. A gente faz essa metodologia, assim.
0: Durante as andanças, né, as várias andanças, vocês tiveram... vocês perceberam, né, o que vocês perceberam, as percepções sobre a biodiversidade e a paisagem da Caatinga, teve alguma que chamou mais a atenção de vocês?
2: Eu acho engraçado porque as pessoas acham que a Caatinga é tudo a mesma coisa.
0: Sim.
2: Tem uma visão muito simplória, que é tipo, ah, é seco, arbustivo.
0: Sim, sim.
2: Sendo que quando você vai passando pelos estados, ela muda completamente. Porque às vezes muda o solo, então já muda ali a composição da flora, né, das plantas. Então a gente vai percebendo que vai mudando. É, eu lembro que eu gostei muito quando a gente chegou em Aiuaba, lá no Ceará. Foi muito bonito. E a gente percebeu na hora que a gente chegou no Ceará que já era diferente.
0: E pra tu, Carla?
1: Ah, eu acho que a gente foi percebendo muitas diferenças mesmo, né? Por isso que tanta gente, né? Eu que tô há pouco tempo relativamente aqui no Nordeste, que entendo mais agora, depois dessa viagem, que não tem a Caatinga, né? São as Caatingas. Realmente é muito diferente, a gente vê em termos visuais, de vegetação e também das pessoas, né? Da própria cultura de cada lugar, é bastante diferente, sim.
0: É, em relação às pessoas, né? As comunidades, de que forma os saberes dessas pessoas, né? Dessas comunidades tradicionais, eles dialogam com o que vocês, de fato, estudam aqui na academia?
1: Eu acho que esse diálogo é muito importante e enriquecedor, né? Porque muitas vezes a gente da academia, a gente conhece uma foto, né? Um retrato daquele ambiente, porque a gente vai lá uma, duas, poucas vezes. Então, o nosso conhecimento, apesar, né, de ser um conhecimento talvez diferente, de uma forma aprofundada, com uma metodologia, o conhecimento das pessoas do local, ele é muito mais rico nesse sentido de tá no dia a dia, então é uma vida inteira, né, geralmente, que as pessoas passam ali. Então, o conhecimento sobre a Caatinga, sobre a biodiversidade de uma forma geral, não é um retrato que nem a gente faz, né, é um conhecimento da vida. Então, a junção desses dois conhecimentos é essencial pra gente conservar a Caatinga, né, e incluindo as pessoas que vivem nela.
0: E pra você, Luísa, como você vê isso?
2: Complementando até o que Carla falou, né? A gente vai lá, pesquisador, a gente, sei lá, biólogos, vamos lá. A gente tem uma visão muito técnica, né, das coisas. A gente vai lá, o Rabeca, por exemplo, ele cria uma parcela dentro das unidades, coletam os animais e tal, e vão fazendo isso. Sendo que isso dura uma semana para cada grupo que estuda cada animal ou planta lá. Sendo que as pessoas estão ali há décadas.
0: Uhum.
2: E aí, a gente conversando com as pessoas, a gente percebe que elas, inclusive, têm uma percepção do que, tipo, tá diminuindo. Tipo, tal planta tá diminuindo, tal animal tá diminuindo. Coisa que a gente não vai perceber. A gente só vai conseguir saber o que tem ali na hora. E aí, também, o que tem mais. Porque, às vezes, quando diminui uma espécie, uma outra, ela vai começar a se sobressair. E aí, a gente percebe que eles têm uma noção disso. Aí, eles falam, ó, esse bicho aqui não tem mais. Faz anos que eu não vejo. E aí, não encontra. E aí, não, isso aqui tá infestando, tá em todo lugar agora. Então, eles têm essa percepção. E aí, quando a gente associa o que é que a gente tá vendo ali naquele momento com o que essas pessoas têm de conhecimento acumulado dos anos, então a gente percebe que é muito valioso a gente fazer essa mescla de conhecimento, né? Inclusive, a gente falou agora há pouco de quando muda a Caatinga.
0: Sim.
2: E isso muda a cultura das pessoas, isso muda o que elas conhecem do ambiente, da biodiversidade. Então, se a gente tá no Catimbau, as pessoas conhecem uma coisa, um dos meus trabalhos era perguntar as espécies que eles conheciam de animais e plantas. E eu chegar em Aiuaba, no Ceará, ou em Funafea, no Rio Grande do Norte, e a ordem das coisas ser diferente. O que elas lembram primeiro ser diferente, e as espécies que elas lembrarem, para me dizer, seja diferente também. Justamente porque já mudou como é que funciona essa biodiversidade naquele espaço ali, naquela paisagem.
1: E tem uma coisa muito legal no que Luísa falou, né? Que a gente percebe, por exemplo, eles percebem essas mudanças, né? Talvez mais do que a gente, a não ser um grupo de pesquisa que realmente trabalha no local há bastante tempo. Senão, a gente talvez não perceba tão fácil essas mudanças. Muitas vezes, as próprias pessoas apontam, né, quais são as... os motivos das mudanças, mas muitas vezes não. Eles falam, ah, a gente sabe que mudou, mas a gente não sabe muito bem por quê. E aí é a hora do diálogo, né? Porque se as pesquisas estão estudando as mudanças da biodiversidade, provavelmente a gente vai ter algumas respostas de por que que isso está mudando. Então, a gente consegue dialogar e tentar, né, juntos, né, a comunidade, mais a comunidade científica, a produzir, né, um conhecimento que avança mais rápido, inclusive.
0: Então, esse contato ajuda a cuidar melhor do meio ambiente?
1: Com certeza, porque muitas vezes as pessoas que vivem lá conservam, né? Outras vezes elas são obrigadas a explorar também, né? Por causa do seu próprio método de vida, modo de vida. Mas esse diálogo ajuda a perceber, né? Muitas vezes elas dão pouca importância para os animais e para as plantas que têm, para alguns, né? Para os que não usam, talvez. E aí eles esse contato ajuda as pessoas a começarem a olhar para o ambiente de uma forma diferente, a reconhecer a importância desse ambiente e reconhecer a importância do seu conhecimento também.
2: São pessoas, inclusive, que a gente conversava e eles falavam, ah, não sei se eu estou respondendo certo. E aí eu tenho que falar, não existe resposta certa ou errada, na verdade, né? A gente precisa saber o que vocês sabem. E aí, eles têm uma insegurança, às vezes. Eu acho que a gente indo também lá, a gente dá um valor para esse conhecimento e eles percebem que eles têm uma participação na conservação da natureza. E aí, eu acho que eu posso falar pelo grupo, quando a gente fala que eu acho que quando a gente faz ciência, a gente está fazendo ciência para as pessoas.
0: Sim.
2: A gente está fazendo para melhorar a vida das pessoas. E a gente não vai conseguir conservar a natureza se as pessoas não ajudam a gente, se elas não estão com a gente nesse processo. Muitas vezes elas vão achar que a gente é inimiga delas. Se a gente chegar lá e dizer, olha, você não pode mais fazer isso. Só que ela vai dizer, mas isso é a minha vida. Como é que eu vou ter dinheiro, comida, essas coisas? Então, eu acho que a gente está numa nova leva agora de cientistas, inclusive, principalmente da nossa área da etnobiologia, onde a gente tem que integrar as pessoas ao meio ambiente, não é uma coisa à parte, né? E aí faz parte desse processo a gente dialogar com elas.
0: Vocês tiveram contato, de fato, com quem mora no sertão. Eu queria entender se há algumas práticas de convivência com o semiárido dessa população. No caso, se eles criaram práticas de convivência com o semiárido para adaptar as rotinas mesmo às mudanças climáticas, porque tu falou que vai mudando e eles vão notando.
2: Inclusive, é engraçado que quando a gente conversa com eles, inclusive alguns mostravam pra gente a sua plantação, a sua hortinha, e era muito legal ver. Inclusive, as pessoas acham que a caatinga é bem seca, não tem vida, mas, nossa, tá como tava verde, né? Tava muito verde, porque tinha acabado de passar o período de chuva. E a gente vê que eles desenvolvem, eles entendem qual é o tempo de chuva, por exemplo, que é diferente do que aqui no litoral. Então, eles entendem quando a chuva vai chegar, então eles entendem quando é bom para plantar. Então, eles desenvolvem esse conhecimento e essa técnica. E aí, inclusive, associado também algumas vezes, a gente viu que tinha um incentivo do governo e tudo mais para eles terem cisterna, essas coisas. E eles estavam super engajados nisso, deles procurarem os direitos deles, conseguir essas tecnologias e aplicarem no sítio deles, né? Na plantação deles. E juntava isso, né? Um apoio que eles tinham junto com os próprios conhecimentos que eles tinham. E aí eles usavam isso para aplicar essas tecnologias.
0: Tu consegue lembrar de um específico assim?
2: Não sei. Tinha aquela senhora do... que a gente foi quando chegou em Boqueirão, que era... usava, né, um coisinho assim, todo furadinho, que na plantação dela.
1: Ela fazia tipo, como se fosse uma irrigação, né, que a gente faz. Então, ela tinha feito, né, ela colocou várias madeiras, e aí tinha uma mangueira... toda furada que ia irrigando, né, a horta dela para quando ela precisava das plantas medicinais, né, e para alimentação também. Então, e a gente vê também que uma estratégia que tem uma ajuda em algumas comunidades muito boas são algumas ONGs também que ajudam a chegar, né, às cisternas e vão implantar as cisternas junto com o pessoal da comunidade. Então, isso a gente observou, que tem algumas ONGs no Catimbau, tem, lá no Piauí também, né, na Serra das Capivaras tem também, que são ONGs que estão trabalhando, né, ajudando esse pessoal a que a água chegue mais rápido, né, para eles, que tem uma reserva maior. Mas, realmente, a época de plantar e a época de saber, né, onde acha a árvore, onde acha o fruto, é muito dependente da mudança do clima.
0: Pô, muito interessante. E para você que chegou agora, este é o programa que tem para hoje. Neste primeiro bloco, estamos conversando com a professora Carla Ribas, coordenadora do projeto Diálogo na Caatinga, e a pesquisadora Luísa Gonzaga, que também participou da expedição. Carla, depois de conversar com quase 700 pessoas, como vai ser o tratamento de todo esse material que vocês reuniram? Tem muita foto, inclusive.
1: Isso, nós estamos trabalhando, né? Gente, um dos primeiros objetivos que a gente tinha foi cumprido com muita alegria, que era justamente a gente levar, né? Porque muitas vezes as pessoas veem os pesquisadores chegando na unidade de conservação, uhum, percebem, né, um movimento diferente na cidade, pessoas que não são dali. E não dá tempo, né, para as pesquisadoras irem lá contar o que, que elas estão fazendo, por que, que elas estão fazendo. Sim. Então, a gente foi justamente para poder contar um pouquinho disso. Então, essa participação falando da comunicação, né, fazendo a comunicação pública do projeto, foi muito importante, porque a gente foi contar o que, que os pesquisadores estavam fazendo, quais espécies que estavam sendo, né, quais grupos de organismos que estavam sendo inventariados. Então, essa primeira parte foi cumprida, né? A gente conversou e contou sobre o projeto. E aí, a gente já fez, né, a segunda parte, que é, né, juntar esse conhecimento. Então, a partir do momento que a gente vai, né, na casa de uma pessoa, vamos dizer assim, a gente primeiro vai conversar com ela, falar, né, o que, que a gente está indo fazer lá e saber dela também, o que, que ela sabe da casa dela, né? Sim. E depois a gente pode chegar e juntar esses dois conhecimentos para poder depois continuar uma conversa um pouco mais profunda, né? Falando sobre, olha, esses organismos aqui realmente, o pessoal da pesquisa também viu que está sumindo, que está diminuindo e que esse está aumentando. O pessoal pesquisou, descobriu que é por causa disso. Então, a gente abre um diálogo, né? Quando a gente faz essa primeira aproximação. Então, e aí, né, essa primeira aproximação seria justamente isso, fazer essa comunicação do projeto, uhum, contar o que, que os pesquisadores e as pesquisadoras foram fazer lá e também ouvir, né, aprender com o pessoal que vive na Caatinga sobre, né, o olhar, a percepção que essas pessoas têm sobre a biodiversidade dela.
0: Perfeito. Muito interessante, muito massa. Diante de tudo que vocês observaram, né, na pesquisa de campo, vocês falaram, a gente falou sobre a relação entre a academia e a Caatinga, mas qual a importância de mostrar a riqueza e a diversidade da Caatinga, não só para a academia em si, mas a própria sociedade fora da academia?
2: Eu acho que, complementando o que ela falou, entrando nisso aí, eu acho que quando a gente teve esse contato com as pessoas, a gente também desmistificou um pouco do que elas pensam dos pesquisadores. Tipo assim, o pesquisador chega aqui, é de não sei onde, sei lá, de outro estado, chega aqui, faz as coisas e vai embora, e acabou. E aí a gente não age mais assim, né? A gente tá trabalhando para essas pessoas. Então, a gente voltou e fez isso, né? E aí, a importância disso tudo é justamente essas pessoas entenderem que a gente está em prol delas, mas que a gente precisa delas também junto com a gente para fazer isso, entendeu? Que é um trabalho em equipe. As coisas não vão dar certo se cada um fizer o seu e trabalhar distante, ou tratar como se fossem adversários ou inimigos. Eu acho que essa é a principal coisa, que a gente dizer para eles, olha, vocês têm um conhecimento incrível, que a gente não consegue acessar, a gente, pesquisadores, não tem como ter esse conhecimento, só vocês têm. E a gente tem essas técnicas aqui que a gente pode complementar o que vocês sabem. E a partir disso, nós como um todo, nós vamos criar metodologias e materiais e produtos que vão ajudar a vida de todos nós. Uhum. Eu acho que essa é a principal importância. E a gente viu também muitas dessas pessoas, elas eram carentes de falar. Elas gostavam de dizer que elas tinham conhecimento. Elas tinham um orgulho também de dizer assim, não, eu sei o que tem aqui. E aí, tipo, tinha gente que era muito, já se prontificava, não, eu quero falar assim. E aí vinha falar com a gente, eu sei, e a gente, tipo, eram as melhores pessoas, porque eles, muitos deles reclamavam que os jovens não estão querendo aprender com eles, os jovens da própria comunidade. Então, eles fez, não, isso é bom que vocês fazem isso, porque os jovens vão saber que o que a gente sabe da Caatinga é importante. E aí, eles vão se interessar também. Então, também teve essa dinâmica que também foi muito interessante. Na nossa as entrevistas, a gente perguntava como eles acreditavam que a gente tinha que retornar esse conhecimento para eles. Como eles achavam melhor? Então, eles podiam dizer palestras, livros, vídeos. Aí, alguns diziam, não, eu quero que vocês façam vídeos para os jovens, porque eles gostam disso, de internet, mas eu gosto de palestra, que era uma pessoa mais idosa. Então, eles davam a opinião deles de como a gente tinha que devolver o que a gente estava fazendo para eles, porque é nossa obrigação devolver isso para eles. Então, tem essa parte, assim, que também é muito importante dessa criar essa relação com eles.
0: É, você falou na devolução do teu projeto. Existe uma previsão de fazer uma volta para apresentar os resultados de um modo mais sistematizado?
1: Sim, com certeza. É o nosso sonho, né? A gente conseguir, a gente está buscando recursos para conseguir fazer isso.
0: Perfeito.
1: E a gente tem, né, toda essa obrigação mesmo de ter ouvido pessoas de diferentes lugares da Caatinga e de compartilhar esse conhecimento entre elas também. Porque muitas vezes as pessoas do Piauí não têm o conhecimento do pessoal de Pernambuco e assim por diante. Então, a gente quer compartilhar esses conhecimentos, né? E aí foi, eu acho que foi essencial a gente ter perguntado, né? Muitas vezes a gente acha que a gente, da forma que a gente gosta, né? Ah, eu gosto de ouvir podcast. Outra pessoa gosta de ler no jornal. Outra pessoa gosta de ver no Instagram. Mas a gente tem que perguntar, né, para as pessoas como é que elas querem. Então, a gente fez isso. Sim. De perguntar como elas querem e aí a gente vai abranger, né? Agora, você tinha perguntado antes, né? Na verdade, a gente está numa fase, assim, primeiro de contar um pouquinho o que a gente fez, que nem a gente está fazendo aqui hoje. Essa oportunidade é muito boa. Muito obrigada por isso. Para quem sabe, né, outras pessoas também pensarem, né, de fazer isso de uma forma mais dialógica, sim, conversando com as comunidades. Então, a gente está na fase desse tratamento de dados, né? E aí são dados, né? Tem muito material, a gente pretende fazer um documentário.
0: Olha!
1: A gente vai ter um livro também, essas entrevistas, né, que a gente tem participado. E também, né, as pesquisas que estão sendo feitas. Então, das mulheres que foram... três delas trabalham com etnobiologia, né? Que nem Luísa, que está aqui contando para a gente hoje, mas tem outras duas também. Uma está trabalhando com protagonismo feminino e outra está trabalhando com as comunidades quilombolas, né? Com as plantas medicinais. Então, são pesquisas que estão sendo feitas também. E aí a gente vai juntar tudo para fazer a comunicação pública numa segunda fase. Então, a gente fala que essa primeira fase foi a biodiversidade sob o olhar das pesquisadoras e pesquisadores do PPBio Rabeca. Então, a gente levou os organismos que as pesquisadoras e os pesquisadores acham importante dentro do seu grupo, que acham que as pessoas da Caatinga conhecem mais, né? E agora, numa segunda etapa, a gente vai misturar esse conhecimento. Então, a gente vai trazer o conhecimento das pessoas que vivem na Caatinga, né? Até o projeto de extensão que a gente tem, que é a biodiversidade da Caatinga sob os olhares de sua gente. Então, que a gente está fazendo a comunicação com, né, os organismos que são importantes para as pessoas que vivem na Caatinga. Então, tem muita coisa vindo por aí.
0: A gente quer ver.
1: É.
0: Tu falou que a equipe é formada majoritariamente por mulheres, inclusive a gente comentou que você dirigiu o carro, mas eu queria saber se, de alguma forma, todas essas mulheres facilitaram o contato com as mulheres dessas regiões, quilombolas, né, com as agriculturas rurais.
1: Desculpa, com certeza, eu acho que isso foi um diferencial muito... Luísa, você quer falar um pouquinho?
2: Posso falar. Não, com certeza foi um diferencial, né? A boa parte, né, tipo, dois terços da viagem fomos cinco mulheres, né? A Carla como nossa coordenadora, eu, a Francisca, que é a pós-doc da comunicação, e duas graduandas que estão fazendo TCC também, que são a Gisele, que está trabalhando com o protagonismo feminino. Ela está investigando quais dificuldades as mulheres enfrentam para participar da conservação da natureza. E a Clara, que trabalha com quilombolas, que está pesquisando plantas medicinais. E a gente criou no começo, a gente não, ninguém era muito próximo não, a gente tava no mesmo grupo, assim, né, de pesquisa e tudo mais, mas a viagem fez a gente se aproximar muito e criar uma camaradagem, né, uma amizade ali, de entender a outra, a gente já entendeu o humor e tudo mais, então, e também com as pessoas, a maioria das mulheres que a gente entrevistou, das pessoas que a gente entrevistou eram mulheres também. É, as mulheres são mais dispostas, né? Elas são menos desconfiadas e tal. Elas são mais abertas. E elas gostam de falar. E como a Gisele tinha o trabalho de... com as, especificamente com as mulheres, então a gente viu muitas associações de mulheres, onde elas eram líderes do seu grupo, onde elas intervinham, participavam de reuniões comunitárias no geral, e representavam, algumas delas inclusive eram presidentes da associação de moradores no geral. Então, é, ter um grupo de mulheres e a gente ter, sempre encontrar mulheres onde a gente ia, isso facilitou bastante, né? Que a gente tem uma coisa mais de dialógica, né? De conversar, de se expressar, de ter empatia. Então, foi muito massa isso aí que a gente fez de, tipo, a maior parte do tempo ser só mulheres.
1: E do cuidado também, né? Agora eu consigo falar de novo. E do cuidado também. A gente percebe que a relação com o próprio meio ambiente, que as mulheres, é lógico, né? Que tem exceções, mas que as mulheres têm esse olhar de cuidado, né? Então, assim, culturalmente, é, a gente já cuida de tudo. E nesse sentido também, também a gente percebeu que são as mulheres que estão mais preocupadas com isso, na verdade. Então, é, com certeza facilitou. A gente viu que algumas vezes... é, quando tinha um homem e uma mulher, é, a mulher se sentia um pouco constrangida de falar e o homem tomava a frente, né, quando era família. Mas sempre que eram grupos de mulheres, isso ficou, é, ficou mais fácil, vamos
2: elas
1: dizer falam, assim.
2: Quando elas estavam só em mulheres, elas todas queriam falar.
1: Elas falam, é, elas são... se sentem menos constrangidas.
0: É, elas eram mais desenroladas.
1: Isso.
0: É. Bom, é... teve alguma história em específico, assim, que vocês gostariam de compartilhar com a gente? Porque foram mais de 700 pessoas entrevistadas.
2: Eu queria comentar de umas coisas que a gente ficou, assim, empecilhos que acontecem, né? E coisas tristes que acontecem também na viagem, quando a gente tá fazendo, né? Eu acho que alguns lugares que a gente tinha conseguido o contato de pessoas muito anciãs, com mais de 100 anos de idade. Então, a gente tinha ficado muito empolgado e era uma pessoa que queria muito compartilhar. A gente tinha um contato e uma mulher falava, nossa, é, esse senhor aqui, ele quer muito conversar com vocês, muito mesmo. E ele tinha mais de 100 anos e a gente tava tipo, precisamos de ver ele, precisamos ver ele. E ele faleceu um dia antes da gente conseguir conversar com ele. Então, foi uma coisa que a gente ficou triste, muito triste. A gente ficou abalada, assim, no momento. E não foi uma única vez, né? Foi mais de uma vez que isso aconteceu. Então... como a gente tinha algo que ia ser muito grandioso, ia ser muito massa, que era uma pessoa que estava muito disposta a compartilhar o seu conhecimento com a gente. Infelizmente, tipo assim, a gente não pôde concretizar isso, né? Inclusive, a gente sempre se dispunha, né, a fazer algo pelas pessoas, pelo grupo, mas é uma parte meio triste, assim, que aconteceu na viagem também, né? Traçado para não contar suas partes boas, né?
1: E a gente às vezes chegava, né? A gente já estava fazendo esse contato com as pessoas, tanto do ICMBio, né? Que também é importante mencionar, né? Que também é parceria da gente. Então, a gente fazia o contato com as pessoas do ICMBio para indicar, né? Comunidades do local que ficavam próximas no entorno das unidades de conservação. E muitas vezes as pessoas que trabalham, né, na unidade de conservação, os brigadistas, são moradores... das comunidades. Então, eles mesmos foram nossa porta de entrada em muitas das situações. E aí, tinha várias comunidades, que nem essa que Luísa está falando, né? Que já estavam, assim, já tinha conversado, já tinha falado que a gente ia, estava tudo acertado. Mas sempre acontece um imprevisto, né? Tem uma reunião mais importante que eles são chamados e aí no dia não podem ir. Mas uma coisa que foi muito interessante, que a gente ficava falando, né? Que o universo estava conspirando, apesar, né? Independente de qualquer religião ou credo, a gente estava sempre... dava tudo certo, no final das contas. Quando parecia que a gente, assim, nossa, a pessoa que a gente tá indo para essa comunidade, a gente tava no caminho. Uhum. Ah, não vai poder mais, a gente não tem ninguém para entrevistar lá, ninguém para fazer a comunicação. E aí chegava lá e tudo acontecia. E a Iuaba foi o maior exemplo disso. Uhum. Quando a gente chegou em Iuaba, a gente já não tinha mais quase nenhum contato.
2: Nenhum.
1: Nenhum,
2: né? Não tinha nada marcado. É. E aí tinha que fazer acontecer, mas não tinha nada marcado.
1: E aí a gente chegou, já todo mundo cansado, com fome, uma estrada, né, difícil, com muita curva. Sim. E aí chegamos lá e aí vamos procurar algum lugar para comer. E aí a gente olhou para tinha uma lanchonete, eu falei, ah, vamos ali naquela barraquinha primeiro ver o que que era. Quando a gente chegou nessa barraquinha, era um casal, né, a nossa querida Alana, né, que ela faz sanduíche, né, para ajudar no sustento da família, tava ela e o marido dela, e aí a gente começou a conversar, a falar o que a gente tava fazendo lá, ela super curiosa também, e aí nisso ela falou, olha, Secretaria de Meio Ambiente vai ter uma feira de mulheres empreendedoras aqui amanhã. E uma feira de agroecologia, então vai ser ótimo, eu vou conversar com a secretária do meio ambiente, aí na mesma hora já passou nosso telefone, para nosso contato para a secretária de meio ambiente, que já falou com o prefeito, que já vieram falar com a gente, e aí a gente já foi incluída, né, já ganhou uma barraquinha nas duas feiras.
0: Olha.
1: E foi assim, e era um lugar que a gente não tinha, assim.
2: E foi o lugar que a gente mais acessou pessoas.
1: É.
2: A gente, de uma vez só, foi quase 200 pessoas, em um dia só. Foi tipo assim...
1: É, e foi uma parceria com a prefeitura e com a Secretaria do Meio Ambiente e tudo aconteceu. Então, era isso, né? Isso é uma coisa que a gente não se cansa de pensar como que foi, que muitas vezes a gente não tinha nada e de um dia para o outro acontecia tudo. E foi mágico.
0: Exatamente. Apesar de todos os empecilhos, eu tenho certeza que a viagem foi muito gratificante.
1: Foi um sonho de vida, assim, né? Primeiro, fazer uma viagem dessa, conhecer tantos lugares, conhecer tantas pessoas, aprender tanto, trocar tanto conhecimento, e fazer isso pela conservação da Caatinga, né? Tá fazendo isso de uma forma, um trabalho tão prazeroso, tão gratificante mesmo.
0: É, vocês falaram sobre produção de livros, material audiovisual, né, documentário, e expansão da rota, né? Foram 6 mil quilômetros, provavelmente tem muito a ver ainda. Quais são os próximos passos do projeto Diálogos na Caatinga?
1: Então, esse Diálogos na Caatinga, ele continua porque no PPBio Rabeca são 10 unidades de conservação que vão ser amostradas, já foram 7, uhum. E a gente tem mais 3 que vão ser amostradas agora entre o final do ano e começo do ano que vem. Então, né, o pessoal da pesquisa vai mostrar nesses lugares e nós vamos fazer a comunicação também nesses 3 lugares. Uhum. E aí, agora a gente está em busca, né, de recursos financeiros para conseguir, no ano que vem, fazer essa segunda rodada da expedição Diálogos na Caatinga. Mas a gente tem, né, a comunicação além do Diálogos na Caatinga, né, que já acontece aqui em Recife, em parceria com o Cecine Raiz, o Cecine pelas cidades, uhum. Né, então a gente já trabalha com ações aqui da comunicação do projeto também. A gente tem, né, no nosso site e no Instagram, mas no site a gente tem todos os materiais que a gente utilizou, né, então a gente tem jogos, adesivos, botas, todo o material que foi produzido, né, para essa primeira expedição e que é produzido para essas ações, eles estão sempre disponíveis gratuitamente para todo mundo que quiser, tem livro para colorir. Uhum. Então, esse material, tudo que a gente faz, a gente coloca no site para ficar acessível para quem quiser, né?
0: Qual site?
1: É ppbiorabeca.com.br. Tenho quase certeza. Mas pelo Instagram também consegue acessar o site, né? Que é ppbiorabeca.
0: Perfeito. A gente está chegando ao final da entrevista, mas eu queria saber se vocês têm algo assim. No caso, quais são as considerações finais de vocês em relação ao projeto, em relação à expedição?
2: Eu acho que essa parte etnobiológica, ela chegou em um bom momento, né? A comunicação já era algo que é necessário ter dentro do projeto, né? Já é algo que se tinha que fazer.
0: Uhum.
2: Então, para levar os materiais, isso já estava certo. Mas a Carla, né, arrumar 3 alunas que trabalham com etnobiologia e a gente querer, né, porque isso foi uma ideia que partiu dos nossos 3 trabalhos, de fazer essa parte da visão das pessoas que de fato moram ali. Eu acho que isso acrescentou ao projeto, né, até o Rabeca, assim, um diferencial muito grande. Porque eu acho que, tipo, a gente, pesquisadores no geral, a gente cometeu muitos erros no decorrer, né, dos séculos, de décadas, onde a gente chegava no lugar, a gente usufruía daquele conhecimento, daquelas coisas, daquelas pessoas, daquele local e simplesmente ia embora e não tinha retorno nenhum para as pessoas, sabe? A gente criou uma rede e uma camaradagem, uma amizade com essas pessoas, onde a gente tem o contato das pessoas. Uhum. Alan, um dia desse, estava mandando mensagem para todas nós. Então, e eles querem saber o que a gente está fazendo. Então, eles estão... Ou eles pedem para fazer o vídeo, o Salvador, né, do quilombo Lagoas, lá no Piauí, que é um dos maiores quilombos que tem no Brasil. Se não o maior, eu acho que ele cobre 5 municípios. Mas ele mesmo, ele pediu pra gente fazer vídeo pra... Ele coloca nas redes dele, ele tem um Instagram pro Quilombo. E aí ele falou sobre plantas medicinais, ele foi explicando. Então você vê que essas pessoas estão interessadas, sim, em criar diálogos com a gente, né? Então eu acho, assim, que uma mensagem geral é trabalhar pras pessoas. A gente também não cometendo os mesmos erros que aconteceu no passado, né? A gente vem com uma nova leva de pesquisadores, de cientistas que estejam focados nisso, né? De melhorar a vida das pessoas e trabalhar com as pessoas.
0: Perfeito.
1: Isso, eu acho que essa união é perfeita, né? A comunicação com a etnobiologia, elas caminham juntas naturalmente, né? É muito importante, né? A gente ter essa parceria, né? Quando a comunicação, ela vem de fora, né? Que não tem contexto para as pessoas, ela é muito menos efetiva. A gente sabe disso já. Então, quando a gente só vai informar as pessoas do que a gente acha que elas têm que saber, elas não escutam, né? Elas não vão. E uma pessoa chega na sua casa e começa a falar de uma coisa. Você não está interessado em ouvir, você não vai dar atenção para aquilo.
2: E querer saber mais do que você que mora ali também, né?
1: É.
2: Não dá também.
1: Então, a hora que a gente dá o devido reconhecimento para as pessoas, né? E ouve o conhecimento delas e faz essa troca, a comunicação flui de forma quase orgânica. Então, é um casamento perfeito. Uma união perfeita, vamos dizer assim.
0: Ter humildade para aprender
1: isso,
0: também, né?
1: Exatamente, de aprender com outros tipos, reconhecer outros tipos de conhecimento que são tão ricos quanto o da ciência.
0: Bom, estamos chegando ao fim da entrevista. Eu gostaria de agradecer a presença da professora Carla Ribas. Muito obrigada, Carla.
1: Eu que agradeço pela oportunidade. Quando a gente tiver mais novidades, a gente vem contar aqui de novo.
0: Com certeza, a gente vai
1: cobrar.
0: Sigam
1: a gente no PPBio Rabeca, no grupo também, no nosso grupo de pesquisas, de estudos, chama Ecoversa. Então, vocês podem achar por ecoversa.ufpe.
0: Muito obrigada, Luísa.
2: Obrigada, gente, pela oportunidade de falar um pouquinho do nosso trabalho aqui, né? E também pedir para as pessoas pensarem nas outras pessoas, né? Não só em si mesmos, nos seus grupos, né? Que a gente está focado cada um na sua bolha, mas que a gente pense nas pessoas que estão em outros lugares, que também tem muito a falar, a contribuir para a nossa própria vida.
0: Isso é muito importante. Muito obrigada pela presença. Lembrando, para você que quer ter acesso ao trabalho e aos conteúdos produzidos pelo projeto, acesse ppbiorabeca.com.br. Repetindo, ppbiorabeca.com.br ou o Instagram do projeto, ppbio.rabeca. Muito obrigada, gente. Foi um prazer. Estamos chegando ao final desse primeiro bloco. Vamos para um rápido intervalo, mas voltamos já já com o segundo bloco do nosso programa.
3: 10 horas e 38 minutos.
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6: E hoje estamos recebendo os poetas cordelistas Alan Salles e Marlos Guedes. 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Como foi essa transição para cá?
7: Vim do Crato para o Recife, a Veneza brasileira, terra que me deu cacife para viver de forma inteira. e tocando no meu pinho, a que nunca estou sozinho, dedilhando a melodia, na cidade sem igual, meu Recife universal, desaguando em poesia.
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0: Voltamos para o segundo bloco do Que Tem Para Hoje, pelas ondas da Rádio Paulo Freire. Eu sou Gabriela Paz, estudante do curso de jornalismo da Universidade Federal de Pernambuco. No primeiro bloco do programa, conversamos sobre a expedição Diálogos na Caatinga, com a professora Carla Ribas, coordenadora do projeto Diálogos na Caatinga, doutora em entomologia e pós-doutora em ecologia. Também recebemos Luísa Gonzaga, graduada em Ciências Biológicas e mestra em Ciências e Tecnologia Ambiental. O bioma Caatinga está entre os ecossistemas mais eficientes do planeta, na captura e no armazenamento de carbono. Estudos apontam que, em anos chuvosos na região Nordeste, a Caatinga chega a absorver cerca de 50% de todo o carbono que é capturado no Brasil. Além disso, pesquisadores do Observatório Caatinga afirmam que o bioma é a segunda floresta seca mais eficiente do mundo no sequestro de carbono. A Caatinga, com suas fases bem definidas entre períodos de seca e chuva, é estratégica para a retenção de gases nocivos para a atmosfera. Em períodos chuvosos, a Caatinga captura muito mais carbono pela sua imensidão verde, que ressurge a partir da floresta cinza e períodos de seca. As mudanças climáticas atingem diretamente nessas fases definidas entre chuvas e secas, o que dificulta a eficiência do bioma na função de regular os ecossistemas e purificar o ar que respiramos. Em meio a essas mudanças climáticas, o solo vai passando despercebido e sua saúde é essencial para a manutenção da vida. É de lá que sai quase tudo que a gente come. Para entender melhor como o solo se degrada, vamos ouvir a reportagem Infraestrutura do Solo, produzida por Rivaldo Júnior.
11: Quando a gente pensa em crise climática, geralmente vem à cabeça o calor extremo, as chuvas fortes, a seca prolongada. Mas também tem um personagem silencioso que também está sendo duramente impactado, o solo. E o problema se agrava quando esse solo está contaminado por metais pesados. Um estudo publicado na revista Science mostrou que de 14 a 17% do solo agrícola no mundo tem presença de substâncias tóxicas, como arsênio e chumbo. Isso afeta diretamente a produção de alimentos e representa um risco real para a saúde humana. Mas o solo não é só o chão onde a gente pisa. Ele tem um papel importantíssimo na regulação da temperatura, no armazenamento de água e até na prevenção de desastres naturais. Ou seja, ele ajuda e muito a manter o equilíbrio do ambiente, inclusive nas cidades. Para entender melhor como o solo reage às mudanças climáticas, como o aumento da temperatura, os longos períodos de seca ou as chuvas intensas, a gente conversou com o professor Jean Chaison, do Departamento de Agronomia da Universidade Federal Rural de Pernambuco. Agora, Jean explica o que deve ser levado em conta no planejamento urbano quando o assunto é solo e resiliência ambiental.
12: Essa relação é muito forte e preocupante, principalmente para nós que estamos no país tropical, né? Os efeitos das mudanças climáticas serão mais fortes, já estão sendo mais fortes nas regiões tropicais, onde está o Brasil e outros países subdesenvolvidos, né? Enquanto que nos países muito ao norte, né? E países muito ao sul, áreas de solos congelados hoje já podem ser cultivadas devido ao aumento da temperatura. No entanto, para os nossos solos isso é mais grave. O semiárido está avançando sobre o cerrado, né? A caatinga, o bioma da caatinga está avançando sobre o bioma do cerrado. O bioma da caatinga está avançando sobre a floresta de Mata Atlântica. E uma área de clima árido está cada vez maior no nosso semiárido. E o efeito disso para o solo é imenso. Lembre-se que os solos lá do semiárido são solos rasos e com a drenagem muito limitada. Então, e ao mesmo tempo, o bioma da caatinga deixa esses solos expostos, né? São, a bioma da caatinga são vegetações espaçadas que expõem bastante o solo à erosão, por exemplo. Uhum. E quando vem um período chuvoso, né, no semiárido, as chuvas são concentradas em algumas semanas, mas são bem intensas, tanto que se criam rios temporários. Então, com esse escoamento, devido à má drenagem, escoamento superficial, vai tendo bastante erosão. Isso favorece a salinização desses solos e vai criando áreas de desertificação no nosso semiárido, né? Os solos aqui na zona da mata, como já falei, tem áreas urbanas, vai intensificar, infelizmente, esse processo de deslizamento de barreiras. Enchentes vão ser cada vez mais frequentes porque os eventos de grande precipitação, de chuvas intensas, infelizmente, tendem a aumentar, né? Então, há um prejuízo com isso significativo para os agricultores, que é, o semiárido brasileiro é o mais povoado do mundo. São uma população, uma densidade demográfica grande convivendo com esse clima. Imagine você se o semiárido ficar cada vez mais seco e eventos de chuvas intensas cada vez mais intensas, cada vez mais frequentes aqui na região mais a oeste, né? Isso daí só vai piorar esse quadro, e enquanto que em outros países isso não ocorre de forma tão grave.
11: Além disso, o professor também comentou como o uso correto do solo pode ajudar a reduzir os riscos de deslizamentos e alagamentos em áreas urbanas.
12: Para remediar isso, é necessário, primeiramente, fazer estudos de áreas críticas e associar sempre, se possível, a sistemas de drenagens eficientes. Drenagem essa que é mais limitada devido à baixa cota, né, à baixa altitude das nossas várzeas. E no morro, o ideal é que não haja presença de habitação, mas havendo, que se faça um projeto de habitação que cubra bem o solo, que não permita tanto que a água infiltre nesse solo, porque é justamente no solo encharcado que ocorrem esses eventos de deslizamento, né? Então, é preciso uma política pública mesmo para poder manejar esses solos, tanto em várzeas, planícies, como no morro, e evitar essas tragédias que nós vemos, né?
11: Pensar o solo como parte da infraestrutura das cidades é um passo fundamental diante da emergência climática. Não é só uma pauta ambiental, é uma questão de saúde pública, de segurança e de qualidade de vida. Rivaldo Júnior, para a Rádio Paulo Freire.
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0: Você sabia que o trabalho, quando é muito estressante e pesado, pode adoecer o trabalhador? Recentemente, o mundo vem lidando com a síndrome de burnout, reconhecida pela OMS. Essa síndrome é marcada pelo esgotamento físico e mental extremo causado pelo estresse crônico no trabalho. A coluna Neurociência em Questão, produzida por Cássio Bart e narrada por Samílio Suellen, traz esse tema e nos explica como esse processo funciona no cérebro. Vamos ouvir.
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14: Quando o cérebro desliga, o burnout. Olá! Vamos fazer uma pequena viagem no tempo. Se há alguns anos você contasse a alguém que estava sofrendo uma exaustão extrema no trabalho, a resposta seria quase sempre a mesma. Basta tirar umas férias. O que a gente conhece hoje como burnout era visto como falta de resiliência ou apenas um cansaço passageiro. Hoje, a neurociência prova que a realidade é bem mais profunda, pois o burnout é uma alteração física e funcional real no cérebro. Você já

0: guardo e mantenho a curiosidade sempre acesa.
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3: 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No dia 19 de setembro, comemoramos o nascimento do patrono da educação no Brasil. 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Você sabia que quando nossa rádio entrou no ar pela primeira vez no ano de 1962, Paulo Freire era o diretor do Serviço de Extensão Cultural ao qual a emissora era vinculada? 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E assim chegamos ao final de mais um programa. No primeiro bloco do programa, conversamos com a professora Carla Ribas, coordenadora do projeto Diálogos na Caatinga, e a pesquisadora Luísa Gonzaga, que também participou da expedição. Se você perder a entrevista, ela ficará gravada no YouTube da Rádio Paulo Freire e poderá ser acessada facilmente. Esta edição do Que Tem Pra Hoje foi produzida e apresentada por mim, Gabriela Paes, estudante de jornalismo da Universidade Federal de Pernambuco. Na operação de áudio, Aniele Caetano. No streaming do YouTube, Maria Clara Fernandes, sob supervisão do técnico da Rádio Paulo Freire, Igor Cabral. Agradecemos a audiência e até o próximo programa.
4: Dez horas e 54 minutos.
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1: Eu vinha do ônibus agora, na Avenida Recife, engarrafado. Eu queria aqui fazer uma homenagem a esse programa que está dando esse espaço pra gente. Pegou o violão aqui? Tem que olhar aqui pra ler. É o Galope da Beira-Mar. Agora, eu vim para a rádio fazer um programa, falar do que era o cordel na cultura. Eu trago folhetos de bela feitura, são versos da gente que a verve derrama. A rádio tão nossa na hora nos chama, transmite nas ondas.

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nas ondas do rádio também cantoria que vem nestas cordas de um menestrel, cantando poemas que faz no quartel, cuscuz de uma rádio, chegou meio-dia. Dizer pra meu povo com toda euforia, trazendo uma prosa, cantando no ar, mais um bom programa pra se apreciar. Cuscuz com o quê? Com o nosso Nordeste, sertão litoral, chegando um agreste, cantando galope na beira do mar. Fala Paulo Preto, patrono da gente, dá nome pra rádio com toda certeza, e a sua obra de enorme grandeza. Na nossa FM, que é coisa da gente, cuscuz com o quê? Aqui bota o quente. Henrique chamou, eu aqui vim ficar, fazer entrevista, cantar, recitar, folheto diverso.

0: Luneta, instrumento de observação que aumenta o campo de visão de quem olha. Permite uma visão mais precisa de objetos distantes. Na astronomia, usada para ver objetos na superfície da Terra, como árvores, pessoas, animais, ou os corpos celestes, como planetas, meteoros, satélites. Eu sou Ana Veloso, professora do Departamento de Comunicação da Universidade Federal de Pernambuco. No programa de hoje, a gente convida você a desenvolver uma reflexão sobre a violência política de gênero nas eleições. O Luneta faz parte do projeto do monitoramento da mídia hegemônica à prática da comunicação popular, uma experiência de complementaridade de saberes. Esse projeto foi aprovado pelo edital 18/2024 da FACEP e nosso programa vai ao ar aqui na Rádio Paulo Freire nas quintas-feiras, com reprise na Universitária FM nas sextas-feiras. Ei, pegue aí sua luneta e venha com a gente. No estúdio da Rádio Paulo Freire, a gente recebe a integrante da campanha Eu Voto em Negra, a economista Luísa Carolina.
1: Bom dia, gente. Obrigada, Ana.
0: Chega mais pertinho do microfone.
1: Tudo bem agora?
0: Tudo. Obrigada, Luísa, por poder vir aqui para o nosso programa Luneta de hoje. Uma pesquisa, gente, do Observatório Nacional da Mulher na Política, da Câmara dos Deputados, que foi publicada agora em 2026, analisou 313 posts de veículos jornalísticos no Instagram. Em 31% das publicações, as mulheres apareciam de maneira lateral como coadjuvante da narrativa. E 21%, aliás, e 12% das postagens apresentavam algum estereótipo de gênero explícito. Ou seja, alguma característica explicitada do que é ser uma mulher na narrativa da política. Isso não quer dizer que toda a cobertura desse tipo de matéria sobre mulheres políticas seja uma violência. Mas mostra como aparência, comportamento, papéis tradicionais de gênero ainda podem interferir na maneira como as mulheres políticas são representadas. Mas o que uma parte da sociedade pensa sobre a violência política de gênero? A nossa repórter Lorena Roberta foi saber.
2: Olá, ouvinte, para você que está sintonizado na Rádio Paulo Freire. Eu sou Lorena Roberta e andei aqui no campus da UFPE. E hoje, a gente girou a luneta para escutar quem realmente importa, o povo. No nosso quadro Fala Povo, fomos conversar com membros da comunidade acadêmica para saber o que eles pensam sobre violência de gênero nas eleições.
3: Meu nome é Ramonique, eu tenho 26 anos, estou no quarto período do curso de jornalismo. Eu acho que, para mim, a violência de gênero na política está ligada diretamente com a falta de representação feminina mesmo. Eu acho que, como tem uma grande quantidade de que é majoritariamente homens, a presença feminina ela se torna menor. Eu acho que ele se dá o direito de praticar violência no geral por ser em maior quantidade. Isso, de certa forma, é como se a minoria tivesse que se curvar e tivesse que aceitar as violências que acontecem assim.
4: Olá, meu nome é Taiwan, tenho 21 anos e eu sou do quarto período de jornalismo. Eu acho que sobre a violência de gênero dentro da política, eu acho que é muito sobre uma manutenção de poder de quem tem a narrativa. A maioria da política é feita por homens, brancos, heterossexuais e todas aquelas caixinhas que eles colocam na sociedade. E eu acho que ter uma representação feminina para eles impõe muito a narrativa de minorias. Então, eles sabem que a partir de uma maior visibilidade das mulheres dentro da política, vai desarticular muitas coisas que tem, muitas opressões, muitas ferramentas de poder que eles atuam e operam. Acho que é isso.
5: Meu nome é Alessandro, tenho 39 anos e sou do doutorado de filosofia. Bom, eu não acompanho tanto a eleição, eu tenho acompanhado muito essa. Mas a violência de gênero, ela está a partir do momento que tem poucas mulheres, né? E pessoas trans nos cargos, tanto na Câmara como no Senado. Mas existe também a violência no discurso, né? Por exemplo, aqui em Pernambuco é muito forte as mulheres serem atacadas e as pessoas trans, LGBT, somente pelo fato de elas serem que elas são. Então, acho que parte desse lugar, porque é um lugar privilegiado de homens, heterossexuais no geral. E aí, como eles estão vendo o crescimento de pessoas diferentes deles. Logo, eles estão tentando reforçar esse lugar, né? E de jogar qualquer tipo de subterfúgio, mentira, ou ataque, ou calúnia, e até ameaça para não deixar as mulheres ou pessoas LGBT tomar lugar e lutar pelos direitos, que é o básico.
6: Meu nome é Jéssica Camille, eu tenho 22 anos e eu curso atualmente o 8º período de biblioteconomia. Sobre a questão de violência de gênero, no contexto das eleições, falando do contexto pernambucano, eu percebo muito a popularização de certos candidatos, por exemplo, Jones Manuel, e não diminuindo a importância da militância dele, mas a Rosa Morim, ela está há mais tempo na militância e tem um impacto, assim, imensurável e não está tendo a mesma visibilidade que ele nas redes sociais. Tanto pelos debates ou então pela presença dele na rede virtual, sabe? Mas ficou muito claro a preferência.
7: Meu nome é Hanna, eu curso Publicidade e Propaganda na UFPE. E a minha opinião sobre a violência de gênero nas eleições, a gente se vê também bastante por conta da hipocrisia que surge nesse momento. A gente pode usar como exemplo o Flávio Bolsonaro, que agora tem feito uma campanha que é a mulher dele falando como ele é um bom marido, como ele é o Bolsonaro mais moderado, que é para reforçar que ele é, ao mesmo tempo, aquilo que o pai é, mas ele não é tão aquilo que o pai é. Então a gente vê que é um momento que eles acabam utilizando as mulheres, né, como um reforço, porque a mulher ela acaba sendo o apoio do cara naquele momento. Ela não vai estar fazendo parte da política, ela não vai ter realmente relevância, ela vai estar ali só para afirmar a posição do homem em meio àquilo.
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0: Luísa, o que é violência política de gênero? E como você percebe a posição das pessoas do Fala Povo?
9: Bom, Ana, antes de tudo, saudar todo mundo que está nos ouvindo, Rádio Paulo Freire, Universitário FM, fazer uma saudação à Rede de Mulheres Negras de Pernambuco e à campanha Eu Voto em Negra, a qual eu estou hoje aqui representando. É muito bom essa entrevista feita aqui pela equipe, porque também reflete como essas pessoas estão pensando, sobretudo essa juventude e nesse recorte do campo universitário, né? Mas trazendo, acho que a violência política de gênero, ela é uma consequência da violência que as mulheres já sofrem na sociedade e que se estende para esse ambiente da política. Então, já, as mulheres, elas já são violentadas socialmente e quando elas passam a disputar esse espaço que foi muito trazido aqui, que é um espaço majoritariamente masculino, que é um espaço historicamente feito, concebido para o exercício político dos homens, essa violência que é sofrida socialmente, ela se estende. E a violência política de gênero, ela se dá de várias formas. Ela vai desde, como foi trazido os próprios dados, menções na internet, fake news, deep web, a violência que passa das campanhas políticas, nas ruas, nos materiais dessas candidatas. Também a violência partidária, quando essas mulheres elas não conseguem o recurso, o tempo de televisão, ou quando são utilizadas como candidatura, como foi há muito tempo, né? As candidaturas para cumprir a cota, né? Que ficaram conhecidas aí como candidaturas laranjas. Até essa violência que é do campo do corpo físico mesmo. Uhum. Mulheres que a gente teve um caso agora em Santa Catarina, né? Uma suplente, a senadora do Partido dos Trabalhadores, que foi agredida pela polícia militar. Então, até realmente questões de morte, né? Então, passa por todo esse campo.
0: A gente vai entrar nisso mais para frente, Luísa. Mas a gente já queria entender como é que a gente pode diferenciar uma crítica política legítima de uma violência contra a mulher.
9: É muito boa a sua pergunta, Ana, porque primeiro há um entendimento de que a gente traz a discussão de violência política de gênero para não receber a crítica política, o que não é verdade. Uhum. Nós mulheres somos seres críticos na sociedade e a nossa condução política ela também é feita de erros e acertos. Mas a partir do momento que esses erros e acertos eles são medidos a partir do papel social histórico colocado para as mulheres, ela passa a superar a crítica política e passa muitas vezes a ser uma crítica à honra e com esse recorte do gênero. Coisas que, por exemplo, você faz com uma mulher que você não faz com um homem, como uma mulher solteira não pode estar ocupando um cargo. Uhum. Quando a gente tem homens também nessa mesma condição e não são questionados por isso. A própria questão da nossa sexualidade. Então, a gente precisa o tempo todo estar afirmando aquilo que a gente é ou que a gente não é. E também a nossa própria competência. Qualquer erro de uma gestão de mulheres ou de um mandato coordenado por uma mulher, ele passa a ser um erro da mulher, não de um processo político.
0: Uhum.
9: E acho que é nisso que a gente começa a perceber a violência política de gênero na vida dessas mulheres, né?
0: A violência política de gênero, Luísa, já aparece nos registros desse ano eleitoral. O Tribunal Superior Eleitoral, TSE, aponta que só entre janeiro e fevereiro de 2026, a ouvidoria recebeu 25 denúncias de violência de gênero. Alguns relatos incluem formas de violência políticas contra as mulheres, casos de assédio e discriminação. Um sinal de alerta no ano em que as brasileiras e os brasileiros vão às urnas para escolher presidente, governadores, senadores e deputados. Os números também mostram o tamanho do problema, os acumulados. Agora a gente vai para os dados do Ministério Público Eleitoral, que acompanha atualmente 419 casos de violência política de gênero no país. O Ministério Público apresentou 93 denúncias em 2026 à Justiça para tentar responsabilizar os agressores. Essa violência que pode acontecer, como o Luiz acabou de falar, presencialmente, ou seja, quando acontece a agressão física, a ofensa, no corpo a corpo, no olho no olho, mas por vídeos, postagens, comentários e ataques nas redes sociais, que é uma violência que é virtual, mas que ela também não é uma violência mais leve, porque é virtual. A pesquisadora do coletivo Diracom de comunicação, Ramênia Vieira, ela compreende que a democracia também é atacada quando uma mulher política é vítima de violência. Vamos ouvir?
10: Então, quando a gente fala em combater a violência política de gênero, não significa que a gente quer impedir a crítica política. Mulheres candidatas e ocupantes de cargos públicos podem e devem ser questionadas por suas propostas e decisões como qualquer outra pessoa. Mas nós precisamos reconhecer quando a crítica deixa de ser sobre a atuação política e passa a utilizar gênero, sexualidade, raça ou outros marcadores como instrumentos para intimidar e silenciar ou até expulsar mulheres do debate público. Porque quando uma mulher é atacada para que tenha medo de falar, de se candidatar ou até de continuar na política, o impacto não é apenas individual. É a própria democracia que perde vozes, perspectivas e possibilidades de representação.
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0: Luísa, quando uma mulher política é atacada pela aparência, pelo corpo, pela idade, pela vida familiar, por que que isso também precisa ser entendido como uma questão política?
9: Bom, Ana, primeiro porque é parte da luta histórica das mulheres, sobretudo as mulheres organizadas nos movimentos sociais, nos movimentos feministas. Quando, é muito interessante quando traz essa perspectiva da democracia, porque fala do que os estudantes estavam falando lá, né? A baixa representatividade, a necessidade da ocupação política. Então, quando a gente emerge para fazer essa disputa e a gente passa aí a estender as violências sociais para essas mulheres nesse campo da política, a gente também entende que há uma tentativa de frear a ocupação desses cargos públicos pelas mulheres que já enfrentam, além das perspectivas mesmo das disputas eleitorais, as violências sociais. Então, hoje, a gente pensando na perspectiva da violência política de gênero, sobretudo trazendo recortes de raça, é muito importante dizer isso, né? As mulheres negras, elas já são minoria. Se as mulheres já são minoria no espaço de representação, as mulheres negras são mais ainda. E quando a gente traz as mulheres LGBTs, lésbicas, bissexuais e transexuais, ainda há uma menor representatividade. E quando a violência ela é um instrumento para que essas mulheres não ocupem os espaços de poder e tomada de decisão, é, sobretudo, um processo político de qual a violência ela é utilizada como ferramenta. E é por isso que a gente vem questionando, criando mecanismos. A própria, desde 2019, né, a própria existência de uma lei que tipifica a violência política de gênero, a alteração do próprio Código Eleitoral brasileiro, que também traz em seu artigo 326B a violência política de gênero, é uma forma de como a ocupação política das mulheres, elas são, sobretudo, para a garantia do processo democrático. Então, acho que essa é a perspectiva que a gente traz para a discussão, né?
0: A presidenta da Federação Nacional dos Jornalistas e das Jornalistas, Samira Castro, compreende que as mulheres correm muitos riscos nos ambientes políticos e na disputa eleitoral. Ela enumera vários casos de ataques contra candidatas, agora em 2026.
12: Bom, eu tenho percebido a violência política de gênero nas eleições como algo cada vez mais explícito, organizado e perigoso. E os casos que nós estamos vendo agora mostram que nós não estamos falando apenas de ataques nas redes sociais ou de divergências políticas. Nós estamos falando de uma estratégia de intimidação para afastar mulheres da política pelo medo. A gente teve no Rio Grande do Norte uma situação especialmente grave, quando três candidatas do PT foram alvo de episódios de violência. A Natália Bonavides, a Brisa Braque e a Juliana Garcia. Né? A Natália recebeu ameaças de estupro e esquartejamento, acompanhada de dados pessoais de seus familiares. A Brisa recebeu ameaças de morte e de estupro corretivo, com conteúdo misógino e LGBTfóbico, além da exposição de informações sobre sua família. E a Juliana Garcia, que é sobrevivente de uma tentativa de feminicídio, voltou a ser atacada nas redes sociais, justamente em razão da violência que sofreu. A gente também tem que lembrar que em Minas Gerais a situação é grave. A candidata Ana Elisa, uma jovem mulher negra, recebeu ameaças racistas de morte e estupro com informações pessoais dela e de familiares. E agora a Bela Gonçalves também denunciou ameaças de morte e estupro, além de vandalismo contra o comitê da sua campanha. A gente também tem que registrar o caso da Duda Salabé, que relatou uma tentativa de homicídio, né, enquanto fiscalizava uma denúncia de mineração ilegal na divisa entre Belo Horizonte e Nova Lima. Ela e o seu assessor foram abordados e agredidos por homens, e Duda conseguiu escapar e pedir socorro. Então, esses casos, eles têm algo em comum. São mulheres que ocupam ou disputam espaços no poder e que estão sendo submetidas a uma violência que busca produzir medo, silenciamento e desistência.
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0: Luísa, muito difícil esse quadro que Samira Castro ela apresenta para a gente.
9: Muitíssimo, Ana. E, infelizmente, a gente vem percebendo que há uma escalada desse processo, né? Seja nesses casos que chega via desfatos, como foi com a Duda, né? Toda a nossa solidariedade. As companheiras do PT de Natal, que inclusive foram vítimas de violências por grupos organizados neofascistas, assim titulados, né? Então isso demonstra que essa violência ela tem sido organizada, como a companheira traz no seu relato, como uma estratégia para a manutenção das mulheres distantes desse poder, né? Então, infelizmente, a gente aqui também em Pernambuco teve recentemente, né, aqui pertinho no IEF, com a companheira Rosa Morim, que teve seu material tirado, né, por seguranças privadas do campo do IFPE, ou seja, impedindo que a companheira pudesse fazer a sua campanha política, ameaças de morte para não só parlamentares, mas também candidatas. E essa violência também da internet, que tenta o tempo todo desqualificar ou diminuir ou de fato ofender, né, a honra, a moral de mulheres que têm se colocado nesse campo da disputa. Mas, Ana, eu sou uma pessoa que pensa sempre nos dois lados.
0: Sim.
9: Então, a gente tem vivido a violência, mas, ao mesmo tempo, a gente tem, sim, avançado na participação política das mulheres. E isso, para mim, é algo muito importante de dizer.
0: Sim.
9: Porque esses mecanismos que estão sendo colocados para afastar as mulheres pelo medo, pela coação, eles são muitíssimo sérios, mas a gente também tem, sim, sobretudo nessa eleição, nas últimas eleições, mulheres que têm conseguido superar isso e conseguido ser eleitas e fazendo uma discussão importante no estado de Pernambuco e no Brasil como um todo, né?
0: Luísa, um estudo da Universidade Federal Fluminense analisou mais de 4 milhões de mensagens dirigidas a deputadas e senadoras em plataformas digitais. Você citou a violência online, a gente já está trabalhando com isso aqui. 360 mil mensagens, mais ou menos, tinham algum tipo de ofensa. Isso no antigo Twitter, que é no X, quase uma a cada quatro mensagens analisadas apresentava conteúdo violento. Insultos, tentativas de desqualificar, críticas ofensivas eram as formas comuns de ataque. Por que as redes sociais, Luísa, elas têm potencializado esses ataques, essas agressões contra as candidatas, vereadoras, deputadas e mulheres que participam da vida política? Veja, você tratou disso, que são ofensas que vão no campo virtual. Até que ponto, né? Por que isso tem acontecido tanto? É porque as pessoas estão direcionando muito suas atuações para as redes? Ou é porque das redes para as vias de fato é só um pulinho?
9: Ana, muito bem pontuado, né? Sobretudo o final da sua fala. Veja, primeiro, para falar de rede, tem que falar de regularização, de a gente ter um processo de controle disso. E, infelizmente, essas grandes plataformas, elas têm caminhado num sentido totalmente contrário. Então, o X tem se tornado, né, esse grande ambiente, vou dizer até tóxico para as mulheres,
0: uhum,
9: onde circula de forma livre a violência e, infelizmente, poucas são as medidas tomadas. Então, nesse ambiente, se torna mais simples você cometer a ofensa, você fazer, não a crítica, mas a ofensa de fato, né? Você tentar ali trazer elementos dessas candidatas que possam vir a desqualificá-las. E isso também, ele é um reflexo do que a nossa sociedade, infelizmente, ainda produz, né? Então, hoje, na perspectiva da violência mais corpo a corpo, você tem outros mecanismos de combate, de enfrentamento, né, de responsabilização, mas isso não quer dizer que deixa de acontecer. Segue acontecendo, né? As companheiras nas ruas, às vezes distribuindo seus materiais, passa um xinga ou um que não quer receber o material, mas em vez de apenas recusar, prefere fazer isso de forma violenta, de forma agressiva. E na rede social é esse o grande elemento, né? Você que está ali fazendo a ofensa se sente até protegido, né? No sentido de, é mais difícil que alguém vá ali, investigue e lhe responsabilize por essa crítica. Eu estava vendo, por exemplo, um levantamento do Instituto Alziras, que foi de 2021 a 2023. Ela trazia aqui de 175 denúncias de violência política de gênero, apenas 12 viraram inquéritos policiais.
0: É muito pouco.
9: É baixíssimo. Então, se a gente não avança também na responsabilização,
0: sim,
9: a gente vai seguir nessa escalada, né, nessa crescente da violência política de gênero, de raça, né, sexual contra as mulheres.
0: E esses ataques, Luísa, até que ponto eles podem fazer uma mulher desistir de uma candidatura ou abandonar o mandato. A gente teve vários casos recentes de mulheres que disseram assim, nós não vamos mais tentar uma candidatura. E teve o caso trágico, terrível de Marielle Franco e Anderson, né? Uma das grandes representantes do movimento de mulheres negras no Brasil, né? Uma mulher que foi assassinada junto com seu motorista por motivações políticas.
9: Uhum. Bom, Ana, essas violências elas vão atingir cada mulher de uma forma. Algumas, elas, infelizmente, não vão mais conseguir estar nesse espaço. A gente teve um caso, por exemplo, de uma deputada em São Paulo, a deputada Isa, que ela foi assediada no plenário da Alesp.
0: Eita!
9: Né? Isso na última legislatura. Então, dentro do plenário da Alesp. E tem que, até todo o processo de comissão de ética acontecer, a deputada precisou conviver com seu agressor.
0: Uhum.
9: Então, esses mecanismos que são desiguais para as mulheres, infelizmente, tem levado as mulheres à desistência da política, a frear um pouco desse avanço da organização das mulheres para ocupar esses espaços. E, infelizmente, como é o caso da Marielle, né, e de outras, que a Marielle é por uma questão de morte mesmo, outras de violência física, não tem como você não entender, e aí falo para todo mundo que está nos ouvindo, que é um impacto real na vida das mulheres, que muda as perspectivas, as concepções na vida das mulheres e que, de fato, precisa ser enfrentado.
0: Uhum.
9: Não é uma coisa apenas subjetiva, né, Ana?
0: É.
9: O impacto social é real.
0: É
9: concreto.
0: O Luneta faz parte do projeto do monitoramento da mídia hegemônica à prática da comunicação popular. Uma experiência de complementaridade de saberes. E esse projeto foi aprovado pelo edital 18/2024 da FACEP. O programa vai ao ar aqui na Rádio Paulo Freire nas quintas-feiras, com reprise na sexta-feira pela Universitária FM. Hoje nós discutimos a violência política de gênero contra as mulheres. E nós vamos chegar na mídia, viu? Fique ligado aí. No estúdio da Rádio Paulo Freire, a gente agradece a participação da economista, uma das integrantes da campanha Eu Voto em Negra, Luísa Carolina. Luísa, uma pesquisa na Câmara, da Câmara Federal, que foi publicada agora em julho, olhou para o discurso dos influenciadores políticos no Instagram. Foram analisadas 569 publicações. Um terço dessas publicações, das postagens, tanto de conservadores, que é uma coisa que a gente vai entrar também, quanto de progressistas, aqueles que se dizem, mesmo neles, as mulheres políticas aparecem de maneira secundária. O estudo chama atenção para uma questão importante. As redes não apenas dão visibilidade às mulheres na política, mas também podem virar espaços de julgamento, desqualificação e de silenciamento. Quando você não apresenta uma mulher nas redes, na mídia, no jornalismo, como fonte, como exemplo, uma mulher que tem qualificação para estar ali, você também está silenciando. A campanha Eu Voto em Negra, o que tem feito com as mulheres políticas que passam por situações de violência e tentativa de silenciamento, inclusive nos meios de comunicação? O que é que vocês têm feito?
9: Bom, primeiro que uma das estratégias que a campanha sempre traz é de fortalecer o discurso público dessas mulheres, dando a elas condições, subsídios, para que possa, nesse ambiente da comunicação, colocar suas ideias, enfrentar as narrativas contrárias. Então, o Eu Voto Negra, a nossa campanha, ela tem trabalhado isso. Tem um trabalho que é muito importante, Ana, porque, veja, você fala de silenciamento. Há um tempo atrás, as mulheres eram silenciadas nos próprios partidos. A violência,
0: sim,
9: começava ali e foi necessário se construir uma cota que garantisse um tempo mínimo da participação das mulheres, por exemplo, no guia eleitoral.
0: Uhum.
9: E o Eu Voto Negra, nossa campanha, ela fez uma rodada de conversa com os partidos políticos do campo progressista, né, que a gente tem trabalhado nesse espectro, para que fosse garantido às mulheres a participação, a visibilidade nesse processo. Então, uhum. A campanha, ela tem atuado para fortalecer essas mulheres negras.
0: Uhum.
9: E nesse aspecto, essas mulheres poderem enfrentar essa violência política de gênero ou, em muitos casos, reconhecer quando está sendo vítima da violência política de gênero, né? Então,
0: é porque muita gente não percebe quando isso acontece e é praticado pelos meios de comunicação.
9: Sim.
0: Porque consideram que é um direito de liberdade de imprensa, liberdade de expressão. Mas a gente tem que entender que essa liberdade de imprensa, né, essa liberdade de expressão, ela também não pode ferir os direitos das outras pessoas, não é isso?
9: Com certeza, Ana.
0: Então, ainda agora em 2026, a gente tem uma novidade interessante. Entrou em vigor o decreto normativo, né, 12.976, com novas diretrizes que protegem as mulheres no ambiente digital. Essa norma, ela prevê ações contra ataques coordenados e conteúdos produzidos por inteligência artificial. E eu estava vendo agora também um estudo de uma agência de checagem, que é o Desinformante, que aponta que muitas das campanhas que você vê na internet aí, no seu celular, no seu smartphone, no seu computador, elas são produzidas por inteligência artificial e elas são manipuladas. E você não percebe. E tem muita campanha contra mulheres na política circulando nesses ambientes, produzidas por inteligência artificial. E aí? E essa normativa também responsabiliza essas plataformas. Luísa, esse crescimento de utilização da inteligência artificial, você falou dos deepfakes, né, no início da sua entrevista, que são aquelas manipulações de imagens das pessoas. Tem um vídeo que você acha que foi a pessoa que fez, mas aquilo ali foi retirada a imagem dela, colocada no vídeo, foi editado. Gente, eu estava lendo que tem até curso na internet para as pessoas aprenderem a tirar as marcas da manipulação pelas deepfakes. Então, qual é o risco que esse tipo de produção dessas mídias, IA, nas redes sociais, tem para a eleição das mulheres em 2026?
9: Ana, eu até estenderia um pouco mais, né? Não apenas para a eleição das mulheres, mas para a democracia.
0: Uhum.
9: Infelizmente, a gente, por mais que tenha normativa, a gente tem a dificuldade. Veja, você diz, tem curso de retirar indícios de que aquilo é um conteúdo manipulado.
0: Falso.
9: Então, hoje, isso coloca totalmente em risco a democracia e o acesso à informação real,
0: uhum,
9: para que você possa tomar uma decisão baseada numa informação que, de fato, seja real. Então, para as mulheres que são, infelizmente, ainda minoria no campo político, é um agravante, é um elemento que coloca ainda mais, um elemento dificultoso, né? Traz mais dificuldade para a eleição das mulheres, mas se a gente pensa de forma macro, não é apenas tirar as mulheres da política, é tirar da população o direito democrático da livre escolha.
0: Uhum.
9: Então, acho que a gente ainda tem muito a avançar nisso, né? Você sabe esse tema bastante.
0: A Federação Nacional de Jornalistas, a FENAJ, lançou em agosto deste ano a nota "Violência de gênero e assédio coordenado contra mulheres jornalistas nas redes sociais são intoleráveis e ameaçam a democracia." Porque, assim, quando a gente está discutindo violência política de gênero, as mulheres que trabalham nas eleições, que não são as candidatas, mas são as jornalistas e as comunicadoras comunitárias, populares, independentes, que fazem as coberturas, gente, elas também sofrem essa violência. Elas estão super expostas. E aí a própria federação que denuncia essa escalada de ataques misóginos que atingem as mulheres nas redes sociais, aquelas mulheres lá que estão fazendo a cobertura da mídia no campo da política. Nas duas primeiras semanas dessa campanha de 2026, foram registrados 2.630 ataques online contra a imprensa. As mulheres foram alvo de cerca de 2 a cada 3 ataques direcionados a jornalistas e à mídia. E esse monitoramento é da Coalizão em Defesa do Jornalismo e tem a participação da FENAGE. E aí, a Samira Castro, coordenadora, presidente da FENAGE, ela coloca que esse tipo de perseguição não busca apenas atingir uma jornalista, mas silenciar mulheres que investigam, opinam e fiscalizam o poder. Mas como esses ataques vêm sendo enfrentados por essa coalizão em defesa do jornalismo, como essa violência política de gênero que incide sobre profissionais de comunicação vem sendo enfrentados pela sociedade? Samira responde.
12: A violência política de gênero contra mulheres jornalistas no período da eleição está no radar das organizações que militam no campo da defesa do jornalismo e do direito à comunicação. A Coalizão em Defesa do Jornalismo, a CDJ, da qual a FENAGE faz parte, está fazendo monitoramento de ataques contra a imprensa nesse período eleitoral. E apenas na primeira semana de campanha, na semana de 16 a 29 de agosto, a gente registrou 2.630 ataques em postagens direcionadas a 91 veículos e a 46 jornalistas. Além de postagens contra a imprensa em geral, no X e no Instagram. O que vale destacar é que as mulheres foram alvo de cerca de 2 em cada 3 ataques desses. E também a maior parte desses ataques, dessas mensagens hostis, estiveram relacionadas à cobertura da disputa presidencial. Esse é um fenômeno que preocupa as organizações, porque é uma tentativa de deslegitimar o jornalismo e principalmente atingir mulheres jornalistas conjugando o fato de trabalharem na atuação política, na cobertura política e de serem mulheres, tá? Não à toa também a principal jornalista agredida nas redes sociais é uma mulher, então isso tem se tornado uma constante, as organizações estão vigilantes, compondo o grupo de trabalho sobre violência eleitoral do Observatório da Violência contra Jornalistas e Comunicadores, e o nosso monitoramento vai ser encaminhado ao Observatório para que providências sejam tomadas.
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0: Luísa, como você percebe essas agressões contra as comunicadoras?
9: Ana, primeiro frisar. 2 de 3 ataques são contra as mulheres. Ou seja, não há coincidência. É uma estratégia que também se reflete porque são mulheres que formam opinião crítica. E essas opiniões muitas vezes contrapõem a hegemonia política, a hegemonia de comunicação. Então, infelizmente, a gente tem percebido isso, mas ao mesmo tempo que a gente percebe que essa ocupação das mulheres também do jornalismo, né, como muitas coisas, as mulheres passam a ocupar esse lugar da formação da opinião, da construção da crítica, e em contrapartida, essa violência passa a se intensificar. Não é apenas o exercício democrático da livre comunicação, da livre crítica, mas, sobretudo, o recorte de gênero que tem se intensificado num país onde se cresce a violência contra a mulher o tempo todo, né?
0: Mas qual seria e qual é a responsabilidade do jornalismo? A cobertura da imprensa pode, mesmo sem intenção, reforçar estereótipos contra mulheres que ocupam cargos políticos? A jornalista, pesquisadora, autora do livro A Linguagem das Mulheres Políticas, Juliana Romão, denuncia essas dificuldades que as mulheres que participam da vida política, elas vêm enfrentando.
14: Salve, Ana Veloso, salve todo mundo que nos escuta. Uma contribuição sobre esse tema de violência política de gênero e raça e a cobertura midiática das eleições de 2026. Acho que falar dessa combinação de temas é falar de um déficit, de ausência de debate, de ausência de aprofundamento sobre esse fenômeno da violência política, que é um fenômeno que, inclusive, tem seu ápice no período pré-eleitoral, como uma reação mesmo à presença delas na disputa, nesses espaços. São violências verbais, são violências simbólicas, psicológicas, violências econômicas, muitas vezes até promovidas pelos próprios partidos. E esse tema está fora do debate, ele está fora da mídia. Quando ele aparece na mídia independente, que tem uma preocupação maior por se informar, por aprofundar, explicar o que é esse fenômeno, como ele acontece. É, tem uma proposta que também está ausente, é que as redações possam, na sua diversidade, que elas também são um pouco diversas, mas que homens e mulheres possam fazer matérias, e a gente sabe que esses olhares também modificam a forma de aprofundar ou de superficializar um tema, né? A gente precisa discutir não apenas quem está na candidatura, mas como essas pessoas aparecem. Então, a imprensa ainda se mobiliza, a imprensa tradicional se mobiliza muito por aquele jornalismo declaratório que termina aguçando a polarização e não traz os projetos das candidaturas, as ausências, o que a desigualdade afeta, por exemplo, no Congresso, por que essas ausências, não há um aprofundamento, por exemplo, não há um olhar para o avanço lento da presença de mulheres. A gente tem, por exemplo, de 2022 para cá, quando 22 tiveram 33,8% de candidaturas de mulheres. Esse ano, a gente tem apenas 34,8% candidaturas de mulheres, né? Então, é importante que se pense por que que a gente não consegue aumentar o número de candidaturas. Porque sabemos que não é sobre capacidade política, não é sobre capacidade programática, nem sobre pauta. É sobre condição de disputa. O acesso é muito restrito para as mulheres.
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0: Luiz, o que é que a sociedade pode fazer para denunciar a violência política de gênero nos meios de comunicação e na sociedade?
9: Bom, tem alguns canais, né, Ana? Canais oficiais. Então, a violência política de gênero, ela pode ser denunciada no canal oficial do 180, né, que é aquele número que a gente já conhece bastante para denunciar a violência, porque é importante colocar, a violência política de gênero, ela é uma forma de violência contra as mulheres, está nesse bojo da violência contra as mulheres. E, além disso, a sociedade precisa se envolver de fato nesse assunto, entender que não é um problema da minha vizinha, não é um problema da minha amiga, é um problema nosso. É um problema que tem atingido a vida das mulheres nos diversos campos da qual as mulheres estão, porque as mulheres estão em todos os lugares. E a gente começa a trazer essas perspectivas, dizendo, ó, tem na política também, tem na comunicação também, como forma de dizer, a violência, infelizmente, contra as mulheres está em todos os lugares. E a gente precisa de uma coalizão que envolve mulheres, envolve homens, envolve o conjunto da sociedade para que a gente possa, de fato, enfrentar, seja a nós que estamos ocupando, você enquanto jornalista que ocupa esse lugar, eu também estou nesse campo da política, mas não apenas. Onde as mulheres estão, infelizmente, há violência. Uhum. E a gente precisa ter esse olhar macro, entendendo as especificidades, mas ter um olhar que essas violências, elas são violências contra as mulheres.
0: Sim, com certeza. E essa retratação, muitas vezes enviesada das mulheres pelos meios de comunicação, como vocês têm percebido isso na campanha O Voto em Negra? Essa representação das mulheres negras na política, na mídia?
9: Olha, Ana, infelizmente é muito baixa. E, inclusive, porque as campanhas de mulheres negras, elas ficam muito no campo das campanhas proporcionais. que são campanhas com menor ainda visibilidade. Por exemplo, a nível de campanha majoritária nacional, a gente vai ter uma candidata à presidência do Brasil, que é uma mulher negra, mas que não participa dos debates, que a cobertura do seu processo de campanha, ele é bem curto.
0: Sim.
9: E quando chega nas campanhas proporcionais, o que é que acontece?
0: As proporcionais, minha gente, é para as deputadas e senadoras, né? Mais deputadas.
9: As deputadas.
0: Porque senador é majoritário também.
9: Ou quando é a nível municipal, né? Vereadoras. E aí, a mídia tradicional, ela traz uma ideia de que é impossível cobrir todas as candidaturas a nível proporcional que se tem. Uhum. E quando uma ou outra ganha visibilidade, geralmente ou são pessoas que já possuem mandato político, né? Ou são pessoas que tradicionalmente estão na política há diversas gerações. Então, as mulheres negras que iniciam o seu processo político a partir de si, ou seja, eu não tenho uma mãe que era política, eu passo a ser essa agente política, né? essa pessoa política. Então, a visibilidade da mídia, ela é o mínimo possível, inclusive no próprio guia eleitoral dos partidos, que é onde a gente consegue, no diálogo com os partidos, ter maior incidência. Mas a nível de mídia tradicional, por mais que a campanha Voto Negro, por exemplo, tenha buscado junto ao TRE, de diversos estados, formação sobre comunicação, né, traz isso para suas candidaturas, o emplacar dessas candidaturas na mídia, ele é muito específico, né? Precisa de algum efeito causal. Vou dar um exemplo, quando aqui em Pernambuco, Dani Portela, que é uma mulher negra, ocupou a liderança da oposição no estado de Pernambuco. Então, obrigatoriamente, a opinião da oposição precisa também ser consultada. Então, havia esse maior nível de participação na mídia. Superado essa fase, é muito mais difícil você emplacar as ações dessas mulheres nas mídias tradicionais, sobretudo quando não há um processo de incentivo, né? Ou às vezes até do próprio pagamento mesmo, né? De parcerias, enfim. Então, isso realmente é um fator que limita mesmo a participação das mulheres negras.
0: Para a gente encerrar, como a mídia independente tem feito a cobertura das mulheres negras que estão ocupando esses lugares na política?
9: Assim, um salve para todo mundo que faz mídia independente, né? Acredito que há um esforço dessa mídia de trazer as experiências de mulheres, às vezes muito mais na perspectiva da coletivização do que da individualidade de cada candidata, mas que só de falar, a gente já tem um avanço nesse processo, né? Então, a gente tem, sim, algumas experiências de mídias independentes que retratam essas candidaturas, que falam das experiências como eu Voto Negra, das agendas como a agenda Marielle Franco, né?
0: Uhum.
9: Há esse esforço. É muito mais esse esforço da ideia coletiva.
0: Sim, do campo.
9: Do campo, né? De como é
0: mulheres
9: importante
0: negras,
9: fortalecer
0: eu voto em negra. Voto,
9: isso. Mas a gente ainda precisa, né? Para que a gente consiga que as mulheres sejam eleitas, que elas possam ser vistas a partir também da sua pessoa política, né? Ser reconhecida enquanto essa pessoa política. Mas a mídia independente é parceira, né?

0: Só que ninguém dá bola para aquilo, todo mundo foca no resultado da informação, né? Mas quando você usar isso a seu favor e entender que a tecnologia ali, ela sempre vai estar aprimorando, mas que não vem para te atropelar, eu entendo que esse futuro vai ser um futuro brilhante para a gente.
1: Você falou, só para terminar, você falou aí a questão da codificação. E eu vejo muitos alunos nossos aqui pedindo, Genai, faz esse código para mim, Genai, melhora esse código para mim. E o código fica legal, tecnicamente bem feito. Então, o CERP trabalha com isso também? O CERP tem alguma vigilância sobre esse tipo de produção?
0: O CERP tem uma estrutura hoje, assim, a maior lotação de funcionários do CERP hoje é desenvolvimento, em torno de 4 mil funcionários só para desenvolver aplicações. O CERP tem uma estrutura muito robusta, né? Ele utiliza a inteligência artificial própria dele, né? Própria dele, tudo interno aqui, tudo. A gente usa um conceito muito forte, soberania, né? O CERP trabalha muito na questão da soberania. Ele trabalha com todas essas tecnologias para aprimorar a sua performance, né? Mas assim, o que eu posso te dizer é que não necessariamente ela vai ser utilizada ou é utilizada para ganhar tempo, para poder tirar algum trabalho que o profissional vai necessitar fazer. Eu acredito hoje que a nossa estrutura ela está preparada para utilizar essas facilidades, entre aspas, né? Ah, escreve o código, mas tem uma estrutura muito robusta dentro da empresa para validar o que está sendo feito, vincular aquilo à estrutura do CERP, vincular a regra de negócio, vincular o mundo CERP, porque é muito complexo. Então, simplesmente você gerar um código, eu acho que só facilita o teu trabalho para você não ter que escrever um por um, mas ele não necessariamente tira a espinha dorsal, que é o programador formado aqui dentro da casa.
1: Eduardo, muito obrigado pela sua entrevista. Agradeço aí. Despeço-me de você.
0: Valeu, Jairo. Obrigado aí.
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1: Como vimos, a formação em pessoas trabalhando com TI, ela vem se modificando, se amoldando ao longo do tempo, mas ela não perde, como nós vimos aí com o Eduardo, o seu direcionamento de ser pensada, modelada, e trabalhada pensando que nós teremos um espaço a conviver com essas metodologias, com esses processos tecnológicos, enfim, com toda essa condição, mas ajustada tanto pelas empresas, com um bom perfil, quanto por nós, por uma boa responsabilidade de uso, para podermos conviver bem com essas tecnologias. Elas não vêm para nos tirar o sossego, elas vêm exatamente para nos dar sossego. E a gente precisa habitar bem esse mundo e conversar, como o Eduardo mencionou, muito bem com as tecnologias que virão por aí. Agora, na próxima temporada, o próximo conjunto de quatro programas que faremos, certamente a gente vai falar um pouco mais sobre essa usabilidade de computação nos tempos atuais.
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4: 12 horas e 56 minutos.
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5: Fala, minhas amigas, fala, meus amigos, tudo jóia? Eu sou Saulo Novaes e você está no Papo no Auge, um programa voltado à troca de ideias, gerando conteúdo muito inteligente por essas ondas sonoras. Sempre um especialista por episódio, muito conhecimento sendo gerado de modo a amplificar a voz da ciência, a voz docente, a voz da educação. Esse é o nosso propósito. Vamos pro auge em 2026.

0: Inovação, propriedade intelectual, PI, incubação de empresas nas universidades formam um ecossistema importante onde pesquisas acadêmicas geram tecnologia, a PI protege esses ativos, patentes e softwares, e as incubadoras, como NITs e parques tecnológicos, apoiam startups de base tecnológica a transformarem essas inovações em negócios, fomentando o empreendedorismo, desenvolvimento econômico e a aplicação do conhecimento na sociedade. Entender essa engrenagem nos dias de hoje nos ajuda a compreender como as universidades podem transformar pesquisa em valor social, tecnológico e econômico sem perder o rumo público do conhecimento. E quem está aqui com a gente no Papo no Auge para falar sobre esse assunto é o doutor Sérgio Aguiar, grande alvirrubro, da mais alta estima. Ele possui experiência e interesse em gestão da inovação, propriedade intelectual, transferência de tecnologia, empreendedorismo, gestão da qualidade, meio ambiente, processos, projetos e obras. É doutor em propriedade intelectual e inovação pelo INPI, graduado em engenharia mecânica e mestre em engenharia de produção pela Universidade Federal de Pernambuco, além de especialista em qualidade e auditor líder ISO, formado na Alemanha. Na UFPE, atuou como diretor de gestão de bens e serviços e diretor adjunto de inovação, além de ter integrado a coordenação regional e diretório do Fortec, que é o Fórum Nacional de Gestores de Inovação e Transferência de Tecnologia. É ainda pesquisador em propriedade industrial do INPI, onde também exerce a função de superintendente e substituto do INPI na região Nordeste. Professor Sérgio, que satisfação voltar a falar com o senhor. Que bom, né? Depois de tanto tempo, obrigado por sua presença aqui com a gente. Tá? E para a gente começar, e aí é uma pergunta ou perguntas que a gente faz para todos os nossos convidados e convidadas. O que é que levou o senhor a trilhar o caminho da pesquisa, da inovação e da transferência de tecnologia? Bem-vindo, meu amigo.
1: Muito obrigado, Saulo. Uma alegria estar aqui com você, né? Foi uma honra trabalharmos juntos há uns anos atrás, né? E continuamos aí na inovação, né? De fato, é um tema, inovação, transferência de tecnologia, tudo isso, é muito caro, porque a gente entende que é um caminho seguro para o desenvolvimento. E como engenheiro acostumado a ser instado a resolver problemas, a encontrar soluções, né? Então, inovação passa por isso, passa por buscar soluções para situações que demandam, né, para problemas, né, de formas diferentes, às vezes nova, então às vezes com valor agregado de agredir menos o meio ambiente, né, de ser menos custosa, de ser mais tranquila e fácil para os usuários. Então esse tema, né, sempre me despertou a atenção. Eu atuei em fábricas e numa área de melhoria contínua e projetos e novas implementações, chamado Departamento de Estudos e Montagens. Então, desde o meu estágio, em 92, eu já estava pensando em melhorias, observando oportunidades de algo funcionar melhor, né? Na época, em ambiente fabril. Depois de um ciclo de uns 7 anos, muito assim, em ambientes fabris, eu atuei muito com consultoria em empresas até menores e médias, mas muitas até construtoras, implantando sistema de gestão da qualidade. Imagine que era uma coisa impensável para construtoras também, mas é sempre nessa seara, buscar inovação, buscar fazer algo diferente para resolver melhor problemas. Então, problemas de perda de material, variação de qualidade de acabamentos, etc. No caso, na construção civil, a gente agiu muito e teve muitos resultados à luz, na época, do Programa Brasileiro de Qualidade e Produtividade no Habitat, com sistematizações, né? E depois, já nessa época, tive a oportunidade de registrar marca, de fazer um pedido de patente, e aí veio a oportunidade de um concurso para o INPI, e aí entrei nessa temática, né, mais especificamente de propriedade intelectual, que está nesse caldo da inovação, nesse caldo da transferência de tecnologia, e efetivamente é, sim, interligado a desenvolvimento econômico e social. A gente, às vezes, tem um entendimento errôneo, mas a gente, na conversa, vai colocar elementos para esclarecer um pouco mais, né? Até porque eu não tive a oportunidade de aprender sobre propriedade intelectual na minha graduação, só vim a ter esse conhecimento quando já estava formado, enfim. Vejo hoje que ela tem que ser mais, inclusive, inserida na própria academia, tá? Porque para quem trabalha com inovação, para quem quer seguir como país, né, esse rumo da melhoria da qualidade de vida, empregos melhores, né, e mais efetividade de geração de renda a partir do conhecimento, é preciso conhecer o sistema de propriedade intelectual para bem usar, tá? Inclusive, ele não é só saída de processos, ele é entrada de processos também, porque a propriedade intelectual, por exemplo, a partir de patentes, ela difunde o conhecimento. Tudo aquilo que você almeja como um privilégio, sendo inventor, para ter essa contrapartida do privilégio, você tem que revelar a tecnologia e isso fica disponível para a sociedade. E esse benefício da exclusividade move novas invenções que também resolvem tantos problemas, inclusive de saúde, etc., que talvez demorassem mais a chegar caso não tivesse esse sistema. Então, ele não é perfeito, mas estudando esse tema, me fascina, porque eu vejo que, de fato, é necessário e eu entendo por que e para que é preciso melhorar essas engrenagens, né? E a academia, então, tem um papel fundamental aqui no Brasil. A relevância da universidade é muito grande e deve ser, então, cada vez mais integrado na tríplice hélice, como a gente chama, né? Governo, academia e empresas, né? Porque até um passado não tão distante havia muito hiato. E foi uma coisa boa, o marco legal da inovação, que aí fez com que aumentasse ainda esses interesses. Foi a época que a gente veio trabalhar junto, que eu atuei na universidade há alguns anos, mas especificamente na inovação entre 2015 e 2020, né, também no Fortec. Então é isso, o interesse vem dessa história, né, e de perceber a relevância.
0: Show, professor, belíssima história e eu tenho certeza que a gente vai aprender bastante com o senhor aqui nesse episódio. Veja, o senhor já tem uma trajetória prática, né, dentro do INPI, é uma instituição super relevante, mas pouca gente ainda conhece essa instituição, professor. E eu queria que o senhor explicasse aqui para o pessoal, né, qual é o papel do INPI, qual é a importância desse órgão para a salvaguarda da inovação brasileira.
1: Perfeito, Saulo. O INPI é uma autarquia federal, hoje ligado ao Ministério do Desenvolvimento, Indústria, Comércio e Serviços, é sediado no Rio de Janeiro, foi fundado em 1970 e hoje está presente também com escritórios em cada região, tá, do Brasil. Bom, então ele confere títulos legais de patentes, patente de invenção, patente de modelo de utilidade, registros de marca, desenhos industriais, programa de computador, topografia de circuito integrado, né, indicações geográficas. Então, o que é que são isso? São direitos de propriedade intelectual que fazem parte, então, e da segurança jurídica a criadores e empresas, por exemplo, contra cópias, fraudes, uso indevido, né, de suas criações por terceiros, né. O INPI também faz a verbação de contratos. Então, contratos de transferência de tecnologia são submetidos ao INPI. Hoje não é obrigatório, mas confere mais segurança ainda, porque tem que ter determinados elementos que são verificados lá e dão mais tranquilidade, especialmente em negócios maiores, né, ou com empresas de fora. Apoia também, o INPI tem inclusive também a parte de academia de propriedade intelectual e inovação, chama ACAD INPI, concursos com esclarecimentos. Hoje o INPI disponibiliza também muitos materiais informativos, tem o banco de dados dessas patentes, dessas marcas. Então, veja, a gente não é acostumado, mas o próprio papel social de uma marca. Imagine a gente chegar hoje num supermercado para comprar um produto de limpeza e se depara lá numa rua com prateleiras e os produtos lá sem identificação de marca, a gente vai perder totalmente uma referência de qualidade ou de rendimento, etc., que a gente tem, né? E aí a marca, de fato, ajuda até a reduzir o tempo de busca do consumidor, por exemplo, né? Claro que tem as marcas por classes, né? Então você pode ter um Veja produto, tem um Veja revista, tem Continental pneu, Continental fogão, mas tem as marcas de alto renome que querem cobrir todas as áreas, né? Enfim, é esse sistema, mas que é um sinal distintivo que ajuda ali o discernimento do consumidor. No caso de patentes, né? Você ganha a exclusividade de usar, comercializar, produzir e vender aquela invenção no território que protegeu, ou 20 anos a partir do depósito. Em contrapartida, você revela aquela tecnologia e todo mundo que vai pesquisar sobre aquele campo acha o que você fez, né? E aí vai, ao invés de reinventar a roda, vai partir dali para frente para buscar novas invenções, né? É claro que existem até itens patenteáveis que não geram renda, mas existem itens de patente que geram, de fato, são mercadologicamente importantes e aí geram resultados. E aí o titular pode ceder gratuitamente, licenciar, ceder vendendo, né, por boas quantias, etc. Enfim, da forma que achar justa, e isso remunera pesquisas, né, novas pesquisas, novos desenvolvimentos. Então, quem controla todo esse sistema de propriedade intelectual desses ativos aí falados aqui é o INPI. Então, ela é essa autarquia que faz a concessão desses registros, a difusão desse sistema, dessas leis, né? Porque tudo isso tem leis nacionais e tem tratados internacionais que regem isso, né? A própria questão de indicação geográfica é uma coisa fantástica também para desenvolvimento das regiões, da denominação de origem, né? Marcas coletivas, marcas de certificação, tudo isso é competência do INPI controlar. Tá?
0: Show. Inclusive, o Papo no Auge é uma marca registrada no INPI. Né? Eu, a partir da experiência que a gente teve na Diretoria de Inovação da Universidade Federal de Pernambuco, conversando muito com o senhor, depois entendendo o valor social que a marca tem e tentando trazer, né, pilares sólidos para o que a gente faz aqui, eu decidi, de fato, registrar a marca para ser algo, né, registrado, enfim, né, fazer tudo direitinho. E estamos aqui fazendo isso. E eu fico muito feliz por ter, de novo alguém do INPI e agora o senhor, né? Então, obrigado, viu, professor?
1: De nada, que bom. Fico muito feliz e acho que você acertou, porque o programa aí já vai em mais de 200 episódios, né? E, então, você tem uma segurança jurídica para usar essa marca, para fazer as divulgações, né? E ninguém usar indevidamente, sem sua licença, essa marca. Então, tá de parabéns.
0: Valeu, é isso mesmo, é por aí. Ô, professor, veja, por que a junção da propriedade intelectual, da API resguardada, mais a incubação de empresas no seio universitário são relevantes para o ecossistema de inovação brasileiro? Eu pergunto isso porque o senhor acabou de escrever uma tese que fala justamente sobre isso, né, professor?
1: Isso, Saulo. Bom, a grande parte dos pesquisadores no Brasil hoje ainda estão na universidade, né? A gente, graças a Deus, está até mudando isso, justamente a partir desse movimento de que nem tem tanto espaço para quem faz um mestrado, doutorado, etc., virar professor, senão era uma quantidade enorme de professores para a demanda de alunos, né? E a gente até vê hoje, crescentemente, as pessoas buscarem programas de pós-graduação, mestrado, doutorado, para ser interesse de seu desenvolvimento profissional, abertura de um negócio, de uma nova frente, etc. E isso acopla com uma outra questão. Da minha época, por exemplo, de estudante de graduação, tinha mais dificuldade de articulação e trabalhos universidade-empresa, era até mal visto, às vezes, por alguns que não entendia muito bem, não tinha regras tão bem estabelecidas. E eu sempre vi como muito importante haver essa troca. Não adianta ficar ambientes isolados, né? Porque a academia deve justamente interagir com a sociedade, né? E jogar luz nas soluções de problemas e ações de desenvolvimento. Então, o que é que acontecia, voltando, né? As pesquisas, muitas vezes, especialmente numa fase, eram feitas, mas não tinha tanta a expectativa da aplicação, era só, talvez, especialmente, a questão de chegar a algum resultado. Mas faltava aquilo dali transbordar. Faltava transbordar. E aí, os próprios professores, como não empreendiam, como não se articulavam com empresas, ao terminar determinados achados, eles precisavam de novos recursos, etc., se voltavam para outras oportunidades de editais, de pesquisar. mas pesquisar e às vezes terminar com um resultado, mas sem extrapolar. E aí, à medida em que existem os incentivos para a abertura de negócios a partir dessas pesquisas, né, são as deep techs, né, as startups baseadas em ciência, baseadas em achados da academia, né, faz-se, então, um pouco mais de possibilidade de trabalhos encadeados e de linhas de atuação e de alunos que, então, dão continuidade a justamente resultados fantásticos que pesquisadores brilhantes às vezes chegam e que não tinham essa continuidade e agora podem ter. Então, a partir daí, essas incubadoras universitárias, especialmente as que trabalham com Deep Tech, elas estão imersas nessa questão de propriedade intelectual, porque muitas vezes trabalham a partir de pesquisas que viraram algum pedido de patente, por exemplo, né? E hoje, sim, a gente trabalha também, é toda uma seara de inovação aberta. É claro que a fonte de conhecimento é da academia, mas é de experiências de empresa ou mesmo de uma cooperação internacional. Então, é uma seara, mas que essa visão de empreendedorismo ou essa cultura empreendedora que gera negócio a partir do conhecimento, a partir dessa possibilidade na academia de testar, errar, usar laboratório, né, e gerar novos conhecimentos e produtos, então, o que tem acontecido bastante em algumas universidades, né, parques tecnológicos. E aí a tese, até aproveitando que você falou, eu visualizando isso, aproveitei para acoplar algo que eu acredito que será útil, que é uma sistematização da inovação. Então, o organismo ISO, né, International Standardization Organization, com sede na Suíça, que é o principal organismo de normas técnicas, né, de produtos ou de sistemas no mundo, né, e que a ABNT faz parte da ISO, publicou, então, depois de alguns anos de estudo, a norma de sistemas de gestão da inovação, a série de normas de sistema de gestão da inovação, que é a série 56.000. Então, em 2023, a norma ISO 56.005, que é a gestão da propriedade intelectual, foi publicada e ela traz uma figurinha que mostra 5 atividades essenciais que devem ser cumpridas por uma organização que está num caminho de inovação. E aí eu fiz esse estudo com uma incubadora universitária e vendo como as empresas startups graduadas estavam em relação a essas atividades de gestão da propriedade intelectual, sabe? Então, enfim, é dentro daquela linha de que a gente tem que sistematizar as operações aí da inovação e especificamente estou falando da propriedade intelectual, para melhor transitar com parcerias, né? A gente está falando de inovação aberta, então às vezes vem contribuição de A, de B, de C. Cada instituição dessa, de universidade, né, ICT aqui no Brasil, desde a lei da inovação, tem que ter o NIT, que é o Núcleo de Inovação Tecnológica, que é uma unidade que gere essa política de inovação de cada instituição, gere a propriedade intelectual e acompanha todos esses acordos que são feitos. Então, a estrutura de NIT para cada universidade pode ser um pouco diferente, mas, enfim, aí é necessário ter uma interligação aí, de qualquer maneira, da incubadora, da gestão aí dessas startups com o NIT, para bem gerir essas propriedades intelectuais e fazer com que haja mais efetividade, mais retornos para todos os envolvidos e mais segurança jurídica. Então, eu acho que joga luz, esse trabalho que foi apresentado em agosto passado do doutorado, joga luz para essa questão aí que é tão cara hoje em dia para a gente.
0: Veja, para a gente finalizar aqui, professor, e me permita provocar, né, o senhor a partir dessa pergunta, porque até que ponto a existência, e é um questionamento que o senhor faz, inclusive na sua tese, eu estava lendo ela, Até que ponto a existência da incubação universitária faz diferença real no ciclo de vida das startups e na criação de valor pela gestão de PI frente a outros modelos de aceleração fora das universidades? Será que esse modelo ainda de incubação de startups dá resultado, professor? O senhor falou em novos arranjos, né? Porque hoje em dia ficou tão comum, né? Ficou tão maceteado as universidades terem os seus NITs e colocarem startups para dentro. Esse modelo de negócio, vou assim dizer, funciona?
1: Então, Saulo, não é uma situação que é para... no caso em especial aí, do que a gente está falando, de uma incubadora universitária, a ideia é que, de fato, seja uma incubadora de deep tech, de pesquisas ligadas à academia, não é? Senão não faz sentido. Então, essa questão de acesso à infraestrutura, laboratórios, equipamentos, mentoria de professores que estão por um grande tempo pensando também, trabalhando naquelas questões, de alunos que estão hoje fazendo parte da startup, mas que passaram, alguns deles pelo menos, por aquele laboratório, né? E outros são da área de negócios, por exemplo, claro, aí faz um match. Mas essa mitigação de risco inicial, de suporte nessa fase pré-investimento, né? Ajudando a transformar conceito científico em produto, o MVP, né? O ambiente de errar, testar, né? Que é parte do processo de incubação, a troca de ideias, está nesse ambiente de troca de conhecimento, eu acho que é muito relevante, sim. Então, é necessário, e a história da garagem e da... Então, tem negócios que tem mais chance de sucesso se começar nesse ambiente, sabe, Saulo? Pode chegar o tempo de não precisar mais, vamos dizer assim, sai uma empresa que está rodando e vai ter um tempo de vida e até fica uma unidade de projeto de geração de novas soluções dentro daquela área tecnológica. Mas, enfim, se é para trabalhar nesse ambiente de uso de equipamentos, de conhecimentos específicos, eu acho muito necessário para as empresas e muito salutar para a academia, porque é uma das formas de interação sociedade-universidade, uma das formas de extrapolação da relevância da universidade, uma das formas de garantir geração de negócios que vão ser mais relevantes também e gerar valor para a região onde estão, né? Então, sim, eu acho que a incubação é um momento muito rico. Empresas que estão ali naquela incubação, e aí também é comum elas terem oportunidades de mais acesso a próprio investidor, anjo, a editais, rodadas. Então, eu recomendo para negócios de base tecnológica como sendo um começo com menos risco, começar na academia.
0: Muito bem, muito bem. Obrigado, professor. Infelizmente, a gente chega ao fim do Papo no Auge de hoje. Ah, eu conversei com o grande Sérgio Aguiar, torcedor do Clube Náutico Capibaribe, de Recife, para o mundo, doutor em propriedade intelectual e inovação pelo INPI, na pauta inovação, PI, propriedade intelectual e incubação de startups. Professor Sérgio, muito bom voltar a falar com o senhor, gratidão pela partilha. Quem quiser trocar ideias com o senhor, quem quiser saber mais sobre a sua tese, onde lhe encontrar, obrigado, viu?
1: Por e-mail, né? Nos grupos dos ecossistemas de inovação aqui de Pernambuco, o Fortec Nacional. E meu e-mail você pode disponibilizar depois também. E o LinkedIn. Tá?
0: Show, professor. Obrigado, viu? Mais uma vez, muito bom voltar a falar com o senhor.
1: Valeu, Saulo. Muito obrigado. Parabéns pelo sucesso do seu Papo no Auge. E até uma próxima presencialmente.
0: Show, show. Quero lhe encontrar de novo na festa da Vitória Regia, hein? Lá em Casa Forte, bairro do Casa Forte. Muito bem. 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Nos siga nas mídias sociais, no Instagram, @ Papo no Auge, no LinkedIn, Saulo Novaes. Compartilhe o nosso programa em sua rede de amigos. Estamos integralmente nos tocadores de podcast e também no YouTube. Um grande abraço e bora pro auge sempre. Valeu!
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3: 13 horas. e 25 minutos.
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10: Abel, sou eu de novo. Todo dia vou me acostumar. Vamos embora que hoje o dia promete. Tava escutando o podcast falando sobre a censura. Muito bom.
11: O problema é que tudo é censurado hoje em dia. Ninguém pode dizer mais nada, seu chato.
10: Também não é assim, Abel. A liberdade de expressão não significa liberdade de agressão. É muito importante que todos possam se expressar, mas tem que ser com respeito. Eu não posso chegar nas redes sociais e manchar a reputação de uma pessoa.
11: Mas mesmo quando a pessoa merece ser criticada?
10: Sim, a gente tem que saber criticar sem ofender. A liberdade de expressão é um direito que precisa ser defendido. Mas como disse, defender esse direito não quer dizer que vamos desrespeitar o outro.
11: Então, quando a informação é ofensiva ou prejudicial, o senhor acha que ela deve ser censurada?
10: Censurada não, mas deve ser punida por não ser liberdade de expressão, mas uma agressão.
12: A gente vai conversar agora com a professora Eliette Santiago, que é professora do Centro de Educação da UFPE. Professora Eliette, desde a campanha eleitoral, o então candidato Bolsonaro promete, usando as palavras dele, varrer, entre aspas, Paulo Freire da educação. A senhora acredita que isso é possível?
13: Olha, eu acho que isso pode reduzir o vigor, mas não acho que a gente possa varrer ideias. Acho que ideias, elas são para serem pensadas, distribuídas, vividas, vivenciadas.
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15: Olá, galera que escuta a Rádio Paulo Freire. Aqui quem fala é Sami Mark, aluno de estudos de mídia da UFPE. E esta é mais uma seleção exclusiva de músicas para você escutar. Hoje, vamos ouvir da artista indígena Caê Guajajara músicas que falam sobre afeto por uma perspectiva contracolonial. Isto é, pensar no amor, sendo ele romântico ou não, como um amor que não se opõe à liberdade, deixando de lado idealizações de posse e controle, e acima de tudo, amando a si mesmo. Descolonizar os afetos é, além de tudo, uma postura de resistência contra os modelos de relacionamentos que foram baseados numa intenção de reduzir o poder de escolha, principalmente de mulheres e pessoas dissidentes de gênero e sexualidade. É nessa procura por um relacionar mais seguro e saudável que ouviremos as músicas a seguir. A primeira delas é Hipnotizado, da cantora Caê Guajajara. A letra critica a objetificação de mulheres indígenas e incentiva a reconstrução do desejo e do afeto a partir do empoderamento feminino. Vamos ouvir.

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1: Você acabou de ouvir Hipnotizado. Esta é a nona faixa do seu segundo álbum, Zahitatá, que no idioma zeguetê do seu povo significa estrela em movimento. Gostar de alguém é algo que mexe profundamente com as nossas emoções. Podemos sentir como se estivéssemos adentrando um território imprevisível como o oceano, entre as ondas, sem saber se vamos afogar. A próxima música, Debaixo d'Água. Vamos ouvir!

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1: Acabamos de ouvir Cheiro do Gosto, da cantora indígena Caé Guajajara. A música foi lançada em seu terceiro álbum, Forest Club, no ano de 2024. As faixas misturam elementos do funk, música indígena, trap, música eletrônica e afrobeats. Reinventar as formas com que nos relacionamos afetivamente significa modificar pensamentos e posturas que foram incentivados durante muitas gerações. Caê interpreta isso como reflorestar o jeito de amar e arriscar, como nadar no fogo.

0: mão de cria.
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3: Você acabou de ouvir Amor Indígena, cantado por Caê Guajajara com participação de Candupuri. Estamos chegando ao final desta edição, mas não importa como, quem, onde, toda forma de amar merece espaço e reconhecimento. Falar de amor também é direito nosso. E aí, curtiu? Se tu curtiu a seleção, mas não conseguiu pegar os nomes das músicas que gostou mais, ou quer escutar tudo de novo, relaxa, que elas estão separadas em uma playlist do Spotify que vai ficar disponível no nosso Instagram, @radiopaulofreire. Eu sou Sammy Mark e o DJ que soltou as músicas para você escutar foi Celina Bittencourt. E a supervisão desta produção foi feita pelo técnico da rádio, Rafael Queiroz. Um cheiro, a gente se vê na próxima seleção musical.

0: 13:54.
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2: Cida, a gente pode terminar o programa com você recitando alguma poesia?
3: Pode. Não te direi o sim dos convictos, pois o meu corpo é dúvida. Cavalgue em mim as incertezas, é dessa matéria minha alma. Há muitos anos, curvas e ciclos me habitam. Não te direi poesias de amor, nem cantarei canções desesperadas. Ah, mas se quiseres, trago no peito o cheiro das estações. Na língua, trago a infâmia dos oprimidos. Enfim, meu amor, eu tenho um colo em chamas para fazer morada.
2: Lindo! Muito obrigada, Cida Pedrosa, poeta e vereadora do Recife.
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6: Olá, ouvinte da Rádio Paulo Freire, que nos acompanha pelo site do Orelha.Rádio Livre ou pelo YouTube. Seja muito bem-vindo a esta edição do programa O Que Tem Para Hoje. Eu sou Celina Bittencourt, aluna de Estudos de Mídia da UFPE, e apresento esta edição. Você já pensou em olhar para um templo histórico e, além da arquitetura, conseguir enxergar as histórias, as memórias e os detalhes que existem naquele espaço? No Recife, em Olinda, esses templos fazem parte da paisagem e também guardam muito da história de Pernambuco. E a fotografia pode ser uma forma de aprender a observar esses lugares, registrar suas particularidades e criar novos olhares sobre esse patrimônio. É partindo dessa ideia que surge o projeto Pernambuco Sacro, Fotografia e História, uma formação gratuita que une fotografia, arquitetura, liturgia e história dos templos de Recife e Olinda. A proposta inclui aulas teóricas e visitas práticas a 8 templos históricos, além da produção de fotografias que poderão fazer parte de uma exposição ao final do projeto. E para conversar sobre essa relação entre imagem, memória e patrimônio, a gente recebe Jennifer Mendonça, fotógrafa, designer gráfica, produtora e idealizadora do Pernambuco Sacro. Jennifer, seja muito bem-vinda à Rádio Paulo Freire.
7: Olá, Celina. Boa tarde a todos que estão nos escutando. É muito bom estar aqui com vocês, muito bom poder partilhar, né, dessa experiência do Pernambuco Sacro com todos vocês.
6: Com certeza. Bom, Jennifer, você é produtora, isso, fotógrafa e designer gráfica, né?
7: Isso.
6: Como surgiu seu interesse por projetos culturais que unem história, patrimônio e fotografia?
7: O próprio projeto, ele nasceu dentro dessa realidade de valorizar a cultura pernambucana, a cultura religiosa pernambucana, né? Os templos, o patrimônio, valorizar, conhecer, querer saber mais, obviamente, sobre isso, e querer que as pessoas tenham essa experiência com aquilo que elas só conhecem de ouvir falar, de já vi, né? Mas ter uma imersão dentro dessa realidade, né? Da cultura e dos projetos, do projeto mesmo,
6: sim,
7: né?
6: Muito interessante. Quando a gente pensa em fotografar um templo histórico, é fácil ficar só na arquitetura, né? Sim. Na beleza dos detalhes, da fachada.
7: Sim.
6: Mas o projeto propõe um olhar que vai além da imagem. Isso. O que uma fotografia consegue revelar quando a gente conhece a história do lugar que está sendo fotografado?
7: Pois é, a fotografia ela consegue revelar a sua experiência para com aquilo que você está vendo, né?
6: Uhum.
7: Com a história do local, com os símbolos que existem ali e com a experiência que você tem também consagrado, né? Os templos, eles cultuam, né, algo. Então, ali existem experiências de todos os tipos,
6: uhum,
7: né? A experiência histórica, a experiência que veio de muitos anos atrás, muito antes de nós, inclusive. E quando a gente tira a fotografia, a gente pode mostrar a nossa visão, a nossa experiência daquela realidade que muitas pessoas já viram, muitas pessoas já olharam, muitas pessoas já passaram por ali, mas elas não se encantaram, elas não tiveram a mesma experiência que você. Então, é uma oportunidade, né? A fotografia é uma oportunidade de você tentar mostrar essa experiência para as pessoas, né?
6: Sim, com certeza. Trazer essas perspectivas através da lente, né?
7: Sim, sim.
6: O projeto tem 4 eixos.
7: Isso.
6: Fotografia litúrgica, arquitetura e história dos templos de Pernambuco.
7: Isso.
6: Como você pensou esses 4 caminhos juntos e o que cada um acrescenta no olhar de quem participa da formação?
7: Um não se desenrola sem o outro, né?
6: Uhum.
7: Então, todos estão ali emaranhados. A história... Primeiro... Não só a história, né? Mas o templo, ele existe por uma realidade católica, né? Uhum. Ele existe dentro dessa realidade, há uma cultuação católica nesses templos. Então, por isso, a questão litúrgica,
6: uhum,
7: né? A fotografia em si, a gente precisa aprender a utilizar, né, os equipamentos, a gente precisa também aguçar esse nosso olhar. Não é aprender a fotografar exatamente,
6: uhum,
7: né? Mas aguçar o nosso olhar para aquilo que a gente está vendo. Então, aprender a utilizar o equipamento para isso. A gente também é necessário utilizar a questão histórica, porque são igrejas históricas.
6: Sim.
7: Igrejas que vieram muito antes do nosso pensamento, né? Existe, obviamente, um motivo dela ser erigida, né? Cada igreja ser erigida. Mas a questão histórica está emaranhada ali dentro da perspectiva, uhum, religiosa, né? Então... E, além disso, as questões arquitetônicas.
6: Com certeza.
7: Que vão muito antes, inclusive, da erição daquela igreja, né? Então,
6: uhum,
7: existem os motivos dos símbolos arquitetônicos existirem.
6: Uhum.
7: E a arquitetura e a história são duas coisas que andam juntas, né? Desde sempre. Então, a gente precisa acessar esses 4 eixos para ter esse conhecimento e ter essa acessibilidade dentro da nossa experiência, né? Dentro da nossa perspectiva de olhar o mundo, né? Olhar, nesse caso, os templos.
6: Com certeza. E esses 4 eixos vão ser ministrados somente por você? Você vai ter parcerias? Como é que vai funcionar?
7: Não, a gente vamos ter, né, outras pessoas também que vão ministrar as oficinas. Então, vamos ter a participação do professor pesquisador da UFRPE, Paulo Conte.
6: Uhum.
7: Né, ele vai estar assumindo a questão da história de Pernambuco, né, das questões históricas de Pernambuco.
6: Uhum.
7: Eu vou estar assumindo a questão das representatividades arquitetônicas. Tá? A gente vai ter também aulas de fotografia, né? Fotografia e edição de imagem, né? Com Thaís Malta, é uma fotógrafa, né, bem renomada da área sul. E a gente também vai ter a participação de Felipe Rickson, que vai estar, ele é da Comunidade Católica Shalom, e ele vai estar ministrando a parte da fotografia litúrgica,
6: uhum,
7: né? Pra gente também entender esse lado litúrgico do,
6: uhum,
7: culto que é feito ali naqueles templos, né?
6: Sim, muito interessante. E falando sobre isso, da fotografia litúrgica, existem cuidados próprios para registrar uma celebração ou um espaço sagrado,
7: isso,
6: né? Como ensinar a fotografar esses momentos sem que a câmera interfira na experiência de quem tá por ali?
7: Pois é. Primeiro a gente se coloca, né, dentro dessa posição de estarmos num local histórico e sagrado. Uhum. Né? Então, a gente precisa sempre unir a nossa paciência, né? Esse olhar aguçado às coisas. A gente precisa unir o respeito para com o local, inclusive durante as visitas, né? A ideia de quando houver as visitas, haverá esse momento da gente entender, né, o respeito daquilo que está sendo, que existe, já existe ali.
8: Uhum.
7: Então, a gente vai tentar mostrar para todos que, além da pedra, também existe o sagrado. Uhum. Né? Além da arquitetura, também existe o sagrado. E existe, sim, toda uma forma, toda uma postura, né, de estar para, inclusive, por exemplo, durante, em uma das igrejas, provavelmente vai estar sendo celebrada, né? Ter uma celebração eucarística. Então, a gente vai também poder fotografar uma celebração eucarística entendendo isso, né? Que a gente tem, existem os limites que podem ser feitos, né? Então, durante a celebração, a gente não pode ir para o presbitério, a gente pode ficar em tal local, a gente pode fazer de tal jeito, tal modo, né? Para conseguir fotografar, mais uma vez, né, a sua experiência para com aquilo que você está enxergando, né?
8: Uhum. Entendi. E falando um pouco mais sobre a paisagem e a história mesmo desses espaços, Recife e Olinda tem templos que fazem parte da paisagem há séculos e que, de certa forma, também contam a história das próprias cidades.
7: Sim, sim.
8: A Igreja de Nossa Senhora da Graça e o Seminário de Olinda, além de serem exemplos de arquitetura colonial, foram berço da Revolução Pernambucana de 1817, né, por terem sido espaços de formação e circulação de ideias emancipatórias da época.
7: Sim.
8: O que esses espaços revelam sobre o Pernambuco que a gente conhece hoje?
7: Hoje, esses espaços, eles revelam um processo de resistência, uhum, né? Resistência histórica, resistência humanitária,
8: uhum,
7: né? Resistência religiosa também. Eles são muito importantes, inclusive, para alimentar a fé católica. Eles são importantes para alimentar a estrutura e conexão de um povo, né? Então, todas as pessoas que moram nessas cidades, né, Recife, Olinda e também outras cidades que têm igrejas históricas, elas tomam para si, essas, mesmo não conhecendo, muitas vezes elas tomam para si essas igrejas, né? Assim, porque elas fazem parte da sua história, da história daquilo do local onde que a gente ama. Né? Então, tudo o que aconteceu na antiguidade, ela reflete hoje para a gente,
8: uhum,
7: né? Obviamente, de forma, muitas igrejas de forma diferente, né? Elas foram reformadas, mas elas ainda falam para a gente e nos proporcionam ter essa experiência de que outras pessoas já tiveram há muito tempo, né?
8: Uhum.
7: Desde lá, de 1800, de 1400, 1500, inclusive, né? Desde lá, as pessoas vêm tendo essa experiência com a arquitetura, com a história da igreja, e isso reflete em nós hoje em dia ainda,
8: uhum,
7: né? Então, quando a gente olha para aquela igreja, quando a gente pensa que uma igreja, a gente entra nessa igreja, a gente pensa, poxa, essa igreja aqui está erigida há mais de 400 anos. Quanta história já passou por aqui, né?
8: Uhum.
7: Faz parte da identidade do nosso povo, uhum, né? De quem somos.
8: Sim. Falando um pouco mais sobre esse olhar, essa visibilidade para esses espaços, produções como o filme Conclave, eles colocam o público dentro desses espaços religiosos e de rituais que muitas vezes parecem distantes ou até desconhecidos para quem está do lado de fora.
7: Sim.
8: E fazem isso usando a arquitetura, as vestimentas, a luz,
7: sim,
8: a própria fotografia para construir outros olhares sobre esses lugares.
7: Sim.
8: Qual a importância de projetos culturais que circulam nas artes integradas como o Pernambuco Sacro para desmistificar esses espaços e aproximar pessoas diversas, né, das histórias, sim, e memórias que eles carregam?
7: Pois é, as igrejas, os templos, a própria igreja, ela é formada de muito simbolismo, né? Muitos significados, os signos, né? O signo arquitetônico, por exemplo, ele é rico em ideias, idealizações,
8: uhum,
7: enfim, mas conseguir saber que é importante, né? Além de conhecer tudo isso, saber que é importante você. É porque tudo passa dentro da experiência, né?
8: Uhum.
7: Que a gente precisa ter com essas realidades, né? Com essas as realidades históricas, as realidades arquitetônicas, saber que existem esses significados, né? Símbolos litúrgicos, símbolos arquitetônicos, símbolos históricos. Acho que como a gente falou no início, né? Tudo é um emaranhado, tudo se entrelaça e tudo é necessário para o conhecimento, né? Para a para nossa vivência como, por exemplo, recifenses, né? Olindenses e cidades afins, né?
8: Sim. E falando um pouco mais sobre Recife, além desses espaços, ao mesmo tempo existem igrejas como a de Nossa Senhora do Rosário dos Homens Pretos, a igreja de Nossa Senhora do Livramento dos Homens Pardos, que carregam na arquitetura e na própria história as marcas e presença da organização da população negra,
7: sim,
8: né?
7: Sim.
8: Qual a importância de dar visibilidade a esses espaços históricos e de que forma o projeto contribui para isso?
7: Entender, é importante para a gente entender a nossa história, a nossa cultura, né? Nossa cultura negra, a nossa cultura histórica, né? A gente sabe que a igreja em si, ela vem de um continente colonizador, né? Mas quando ela chega aqui, né, para nós, brasileiros em geral, obviamente, a gente está falando de Pernambuco, né, que teve uma história muito importante aí dentro da história brasileira, quando a gente traz isso para cá, a gente começa a entender, quando a gente começa a estudar, obviamente, a gente começa a entender que tudo o que aconteceu, ela fala, mesmo vindo de fora, ela fala de um povo, né? Ela fala de uma sociedade que já existia aqui, né? Como os indígenas, por exemplo. É uma sociedade que foi trazida para cá, né? E que ela também é representada de forma prática, né, na época em que foram construídas, ela também é representada, ela representa um povo, né, uma cultura, a cultura negra, a cultura indígena, a cultura de pessoas de baixíssima renda, pessoas que nem tinham, na época, nem existiam renda, né, pessoas escravizadas. Então, ter essas igrejas é um marco simbólico, sim, assim, que em Pernambuco é um marco simbólico de que a religião, a história, né, e a vivência de um povo era vista, era participativa aqui. Então, saber, por exemplo, Rosário dos Homens Pretos, né, é um título, né, que remete a essa realidade do que existia em Pernambuco, né. Então, existia um público, né, se a gente pode chamar de público negro da época, e por isso há necessidade da igreja também de representar essas pessoas. Então, para o projeto, infelizmente não vamos passar pela Rosário dos Homens Pretos, né, mas trazer as outras igrejas também, que também têm símbolos, né, significados para uma população, para toda a população em geral, para a população pernambucana, desde a época em que foram erigidas, vai ser super importante para a gente conhecer e saber o que acontece hoje, né, na nossa vida, na nossa vivência como comunidade.
8: Sim, com certeza. Falando um pouco mais sobre a questão fotográfica do projeto, você já comentou que a imagem pode ser uma ferramenta de preservação e divulgação dos templos a partir da pesquisa e do conhecimento.
7: Sim.
8: O que a fotografia consegue fazer pelo patrimônio que talvez outras formas de registro não consigam?
7: Ela consegue, obviamente, né, o registro, por exemplo, o registro memorial, ele sempre vai existir, né? Quando a gente entra num local, a gente registra na nossa memória. Mas o registro visual, ele não é só de hoje, né? Ele é um registro visual que nós temos hoje, mas que dura eternidades, quem sabe, né? Então, ele é super importante para que a gente consiga adentrar nas realidades do próprio futuro, né? Um exemplo é, se você for procurar registros das igrejas antigamente, são muito difíceis de serem achadas, né? Elas estão em museus, essas fotografias, inclusive das igrejas que a gente vai participar. Quando você vai procurar as imagens, são de difícil acesso, né? Mas elas existiram. Como essa igreja, hoje a gente conhece uma igreja, então é um exemplo, a Catedral da Sé, a gente conhece dessa forma que ela tem hoje. Mas ela já passou por vários tipos de estilos arquitetônicos, uhum, né? Ela já foi barroca, ela já foi neoclássica, quer dizer, hoje ela é neoclássica. Então, ela já passou por muitos estilos e a gente só tem só sabe disso por conta da questão fotográfica, né? Então, uhum, como é importante. A gente costuma dizer, né, dentro da fotografia, que um dia a gente vai, só vai restar de nós a fotografia, né? As memórias, inclusive, vão ser apagadas. Então, a fotografia, ela vem resgatando isso. Ela vem fazer com que a gente, além de ter essa experiência, que possa passar para o outro, porque a fotografia nada mais é do que isso, né? Nossa experiência retirada ali daquele momento e que é repassada. Porque uma fotografia só para ser guardada, ela existe, obviamente, mas ela é muito mais acessível, obviamente, quando ela é registrada e repassada para outras, uhum, pessoas, né?
8: Com certeza. E para você que chegou agora, este é o programa que tem para hoje. Nesta edição, estamos conversando sobre o projeto Pernambuco Sacro Fotografia e História, que promove um curso gratuito de fotografia e patrimônios. Por isso, contamos com a presença aqui em nosso estúdio da fotógrafa, designer gráfica, produtora e idealizadora do Pernambuco Sacro, Jennifer Mendonça. Falando um pouco mais sobre essa questão de patrimônio, Jennifer, segundo o IFAM, os bens religiosos, como igrejas e capelas, representam cerca de 50% dos bens tombados em Pernambuco. Sim. E em 2025, o órgão chegou a vistoriar 16 edificações religiosas tombadas no estado por causa de problemas como deterioração, sim, infiltração e riscos estruturais, né? O que esses números e essas histórias dizem sobre a forma como a gente tem cuidado de Pernambuco e do patrimônio?
7: São igrejas, são locais, na realidade, né? Não só as igrejas, mas todos os locais históricos aqui de Pernambuco, que eles merecem total zelo e cuidado, né? E um cuidado redobrado, porque a gente está falando de uma construção que foi feita com outras técnicas que não são utilizadas hoje, né? Que foram feitas com outro primor, né? Que não é realizado hoje, e que a gente precisa emitir esse poder de restauração e de continuidade nos tempos de hoje, uhum, né? Como a gente já sabe, né, a questão histórica, a questão do passado nos faz pertencer ao hoje, sabendo que nós temos um futuro. Então, saber que existem esses templos, né, que são realmente tombados, são templos que são revistos, né, que são guardados pela cultura pública, né, pela cultura histórica, enfim, além de ser muito importante, a gente precisa entender e acessar essas realidades de restauração, né? As igrejas, elas permanecem hoje. Quantas e quantas reformas foram feitas durante todo esse período, né? Uma igreja, um exemplo, a igreja de Nossa Senhora das Graças, é uma capela, né? Nossa Senhora das Graças, que fica dentro do seminário. Já houve situações em que a igreja, o seminário, ele foi reformado, mas a igreja não pôde ser, justamente porque ela tem, né, algumas restrições. Então, a importância de, além de registrar tudo isso fotograficamente, porque hoje ela já é, a maioria das igrejas, elas são registradas fotograficamente, para a gente conhecer e saber como elas eram, né? E saber que existe um futuro, né, que daqui a vários anos, muitos anos, elas podem continuar ali em pé, né, historicamente, em pé ali, para a gente poder acessar, né? Então, é muito importante, né, a questão do restauro, a questão do acesso ao patrimônio pleno, uhum, né, o acesso ao patrimônio inteiro, íntegro, né?
8: Sim, muito importante. Falando um pouco mais sobre o projeto em si, ao longo da formação, os participantes, uhum, vão realizar aulas online e visitar 8 templos históricos de Recife e Olinda, isso, né? Qual a importância desse formato híbrido que inclui a parte teórica e as aulas práticas?
7: Pois é, a parte teórica a gente precisa, né, entender a matriz de tudo que, que a gente está fazendo, né? Inclusive, uhum. em qualquer curso de faculdade, a gente precisa acessar aulas que muitas vezes a gente chama de chatas, né? Mas que são super importantes para o nosso conhecimento, para a nossa formação, né? Uhum. Então, a gente vai ter esse acesso híbrido, a gente vai ter essa ideia híbrida para conseguir fazer com que as pessoas tenham um acesso mais prático ao assunto, uhum. né, aos assuntos. Então, a gente vai ter cursos, aulas online e ao vivo, né? Então, a gente vai poder ali conversar uns com os outros, nos conhecer os professores, ter acesso aos professores. E também vamos ter, dentro do formato EAD, né, onde vão existir materiais que o aluno ele vai poder acessar num momento, né, que ele quiser, obviamente. Uhum. E aí ele vai poder acessar, isso vai contar, obviamente, horas, aula, e também as aulas em campo, né, que são... A aula teórica, ela precisa ter um fim, né? Então, uhum. a aula teórica, ela finda ou inicia, depende do ponto de vista de cada um, inicia nas aulas práticas, né? De saber que aquilo que a gente conheceu ali na teoria, aquilo que a gente conheceu ali no online, ele vai ser uma verdade, né? Vai virar uma cena de verdade. Então, você saber, por exemplo, que... Uma imagem, ela veio de Portugal, por exemplo, e estar na frente da imagem, poder tirar fotos dessa imagem, né, faz com que a junte, né, a parte teórica com a parte prática, né? Então, a nossa proposta é toda dentro dessa perspectiva, né?
8: E por que foi pensado nesse formato híbrido? Foi olhando para a dinâmica dos alunos? Como foi
7: isso? Sim, sim. O formato híbrido, ele foi pensado totalmente na dinâmica, além do curso, né? Para a facilidade dos alunos, né, acessarem assuntos no momento mais oportuno para eles, né? Muitas vezes, as nossas aulas serão de sábado, no sábado à tarde. Então, muitas vezes, as pessoas não têm tanta disponibilidade de passar meses, por exemplo, né? Por mais que queiram, a gente tem até o desejo, mas não tem essa disponibilidade de passar meses, semanas, na realidade, fazendo os cursos, né? Um curso que a gente quer, né? Então, a gente acabou colocando essa questão EAD justamente para que o aluno ele possa acessar esse material, ele precisa acessar esse material, mas para num momento muito prático dele, né? Uhum. Então, a gente precisa, obviamente, ter as aulas ao vivo para, né, ter esse conhecimento, mas todo esse formato híbrido foi pensado para que a gente possa acessar todas as realidades estudantis, né? Uhum. Assim, todas as realidades do conhecimento, que é a questão online e também a questão ao vivo, né, na aula prática.
8: Muito interessante. Falando sobre o projeto, ele oferece 20 vagas gratuitas. Sim. E reserva parte delas para pessoas com deficiência, sim, estudantes, pessoas de baixa renda. Isso. Por que é importante pensar nessa formação a partir desse público?
7: Porque se nós... muitas vezes essas como a gente já está falando, né, muitas vezes esse tipo de assunto ele não chega em ele já não chega em nós, né? Uhum. Já não chega em um exemplo, uma pessoa que tem deficiência. Muitas vezes esse tipo de assunto, esse tipo de abordagem, nós já não chega para pessoas que não têm deficiência. Imagina para as pessoas que têm. Então é super importante ter esses recursos de acessibilidade, né? E ter essas ações de acessibilidade. Então, pessoas de baixa renda, que muitas vezes não têm a possibilidade de acessar essas igrejas, algumas pessoas não têm nem condições de chegar até as igrejas, né? Estudantes que muitas vezes ainda estão ali, né, naquele caminho educacional. Então, ter vagas destinadas para esse público faz com que a gente possa se juntar realmente um público diverso, ter essa diversidade, né? Também temos vagas, obviamente, para pessoas negras, temos vagas para pessoas idosas, né? As inscrições, elas podem ser feitas por pessoas a partir dos 18 anos, né? De 18 anos até onde a vontade der de andar por aí, né? Porque a gente vai andar. Então, E mesmo para as pessoas que têm dificuldade, por exemplo, motora, nós vamos ter transporte para acessar essas igrejas, né? Então, se uma pessoa tiver essa dificuldade, a gente vai ter, né? Vai tentar sanar essa dificuldade. Vamos ter acesso, teremos pessoas, né, com dificuldade auditiva, então vamos ter acesso a Libras, né? Uhum. Então, a gente tenta ali, de muitas formas, sanar as dificuldades da acessibilidade e da falta de, muitas vezes, recursos ou até de conhecimento.
8: Uhum. E falando um pouco mais sobre essa diversidade de público, como você acha que a presença de participantes com essas diferentes trajetórias e olhares podem transformar as próprias fotografias produzidas ao longo do projeto?
7: Gente, essa união de pessoas que têm culturas diferentes, olhares diferentes, realidades diferentes, isso é excelente, porque isso dá uma mudança de olhar incrível. Uhum. Né? É muito interessante. Na prática, a gente vai ver isso. Né? Pessoas que são totalmente diferentes, vendo a mesma coisa de modos diferentes.
8: Sobre outras perspectivas, né?
7: São muitas perspectivas, né? E tendo acesso, né, à visão diferente, porque a visão, eu digo, fotográfica diferente, uhum, né? Porque terão pessoas que já conhecem de fotografia, né, falando fotograficamente, terão pessoas que já conhecem fotografia, terão pessoas que terão acesso à câmera, né? E tem pessoas que vão ter só o celular. Então, mas é porque eu não tenho câmera. Não, mas com o celular você também consegue. Você tem uma realidade do celular e tem a realidade da câmera, mas todos nós somos chamados a fazer, né? E ver essa diversidade também de olhares, uhum, quando a gente junta, é muito bom. A gente acaba tendo esse olhar e ver que as nossas realidades também são importantes, uhum, para ter um olhar sobre as outras realidades,
8: com certeza,
7: né? É louco, mas é verdade.
8: Falando um pouco mais sobre essa questão das perspectivas que a gente traz através do olhar da câmera.
7: Sim.
8: Além de fotógrafa e designer gráfica, você, sim, também atua como videomaker,
7: pois,
8: né?
7: Pois é, né?
8: Com o avanço das redes sociais, dos vídeos rápidos, da economia da atenção também, que passaram a fazer parte do nosso dia a dia.
7: Sim.
8: Como é que essa sua experiência com audiovisual contribui para pensar a forma de captar a atenção dessa geração e aproximar o público desses espaços históricos, né? O público jovem.
7: Pois é. Hoje, a nossa vivência, né, especialmente por estarmos dentro, inseridos em um momento de inteligência artificial, de redes sociais, né, esse momento do imediatismo, uhum, né, de ver vídeos cada vez mais rápidos, ter a informação cada vez mais rápida, esse tipo de experiência que eu contemplo sendo videomaker é de parar um pouco mais, parar para olhar aquilo ali, né? Olhar aquilo que eu estou visualizando, né? Parece que é meio dúbio, né? Olhar o que eu estou vendo, assim, uhum, né? Mas é olhar interiormente o que eu estou vendo. Então, a fotografia, ela sempre foi um marco, né? Um registro. A fotografia, que a gente chama, né, imagem estática, ela sempre foi um registro muito buscado, né, desde de sempre, né? Já os primeiros, os pais da fotografia que queriam registrar aquilo que estavam vendo, uhum, né? Com o tempo, obviamente, quando a fotografia já existia, a gente, os outros estudiosos, eles já queriam registrar a imagem cinética, né? A imagem, não mais a estática.
8: Sim.
7: Então, saber que esse pessoal que pensou nisso antigamente e que hoje a gente tem essa possibilidade de fazer isso dessa forma, para preservar e valorizar, né? Além de ser muito importante, é algo direcionado ao nosso futuro. A gente sempre fala, né? O passado que a gente acessa hoje para o nosso futuro. Então, a ter essa experiência de também filmar, né? De fazer imagens não só estáticas e repassar isso para as pessoas também é uma forma de mostrar a minha experiência quanto aquilo que eu executo, né?
8: Sim, com certeza. Falando sobre a formação, no final dela, do Pernambuco Sacro, sim, algumas das fotografias produzidas pelos participantes vão ser selecionadas para uma exposição,
7: isso,
8: né?
7: Isso,
8: exposição. Qual a importância desse momento de exibição dos trabalhos desenvolvidos?
7: Primeiro, o reconhecimento do trabalho do próprio aluno, né? Alguns alunos, eles não têm conhecimento de fotográfico algum, né? Não tem conhecimento histórico, fotográfico, não tem, né, nenhuma experiência desse tipo. Do mesmo jeito que vamos ter pessoas que já têm. Independente disso, saber que a sua imagem, ela foi impressa, porque será uma exposição, né, com imagens impressas. Então, saber que ela foi impressa e que ela está acessível ao olho de outras pessoas, né? E que muitas vezes a gente vai ver essas pessoas, a gente vai ver uma pessoa olhando a sua foto, é um reconhecimento, né? Ter este reconhecimento, esse seu reconhecimento visual, e saber que o seu trabalho também é importante,
8: sim,
7: né? Porque aquilo que você fez ali, aquilo que você aprendeu ali dentro daquela oficina, daquele curso, proporcionou uma nova perspectiva de olhar, e depois dessa nova perspectiva de olhar, a pessoa, ela pode mostrar para as pessoas, né? Então, ter esse reconhecimento, ter esta realidade de muitas dessas pessoas nunca nem fizeram a impressão de uma foto. Imagina ter a sua foto, né? Uma foto que você viu, uma alegria que você teve em conseguir tirar aquela foto. Sim. E aquela foto realmente, ó, ficou muito boa, vamos lá. Ela vai virar aqui um dos quadros da exposição, né?
8: Sim.
7: E ver outras pessoas acessando essas imagens, né? É super importante para a vida interior da pessoa que fez, né? Do aluno que vai acessar isso.
8: Sim, com certeza. É uma troca de perspectivas compartilhadas.
7: Total.
8: Né? O Pernambuco Sacro nasce em um momento em que muitos desses espaços históricos precisam ser mais valorizados, sim, conhecidos e preservados para continuarem fazendo parte da memória das cidades.
7: Sim.
8: Qual deve ser o papel do Estado na preservação desses espaços e que ações mais efetivas ainda precisam ser pensadas para garantir a conservação, o acesso e a valorização desses patrimônios?
7: Pois é. A ideia, a questão, né, dos poderes públicos, eles precisam, é necessário sim, né? A gente já sabe que existe, né? Existem sim valores repassados para o restauro dessas igrejas, né? E é preciso ter uma ação, ter ações mais próprias para isso, né? Saber que as igrejas, elas não só, obviamente, as nossas igrejas, essas igrejas, por exemplo, que nós vamos participar, vamos poder visitar, elas, além de serem uma questão cultural, né? Elas são turísticas, né? Então, é necessário acolher bem o nosso povo, a nós que participamos dessa nossa cidade e também das pessoas de fora. Então, é preciso ter restauro, é preciso ter uma nova dedicação, um renovo sobre isso, né? Inclusive, uma das igrejas que nós vamos fotografar, ela está em pleno processo de restauração, que é a Igreja do Carmo, né, de Recife.
8: Uhum.
7: E mesmo assim, a gente vai ver beleza dentro do restauro, né? Ela já era escolhida, obviamente, mas quando realmente as reformas começaram, eu fiz, não, ela tem que ir também, porque a gente tem que ver o quão é necessário, né? O quão é necessário, é visivelmente necessário também, que uma igreja centenária esteja, né, plena, esteja acabada, esteja bem feita, né? Então, a gente também vai... E existe um processo. E nesse processo também há beleza, né? Também, sim, há beleza no processo do restauro.
8: Com certeza. A gente está se encaminhando para o fim da entrevista. Eu queria saber quais as expectativas para o projeto Pernambuco Sacro, quais os lugares que os participantes vão visitar e quais os canais de contato também para o público poder se inscrever e acompanhar o trabalho desenvolvido.
7: Certo. A gente está com a expectativa, né, de fazer uma turma realmente muito diversa. Infelizmente, como só são 20 vagas, haverá um processo de seleção, né? Por mim e a todo mundo, mas, né, infelizmente, teremos só 20. Mas nós vamos visitar 4 igrejas de Recife e 4 igrejas de Olinda, né? Recife, nós vamos passar pela Igreja do Carmo, pela Igreja do São Pedro dos Clérigos, que é conhecida como Pátio de São Pedro.
8: Uhum.
7: A Matriz de São José, que foi recentemente restaurada e reaberta, recentemente assim, para a vista dessas igrejas históricas, né? E também vamos para a Igreja da Penha, né? Que é um marco ali, é um marco da sociedade civil mesmo, da sociedade ali naquele centro do Recife, né? E na questão, no pessoal de Olinda, lá em Olinda, a gente vai para a Igreja do Carmo também, a gente vai para a Igreja da Sé, a gente vai conhecer o seminário, né, a capela de Nossa Senhora das Graças, que tem 500 anos, a capela. E também a gente vai conhecer o Convento de São Francisco.
8: Uhum.
7: Né? Então, a gente vai ter acesso a esses locais. Né? O participante não vai pagar nada para ter esse acesso. A gente vai conhecer historicamente, vamos ter, né, as pessoas que vão realmente nos contar, além da gente já ter tido essas aulas, né, a gente vai ter também a instrução no local mesmo, né, a gente vai ver na prática o que está acontecendo. Uhum. Então, a expectativa para tudo isso é imensa, né, para que tudo dê certo, para que tudo saia muito bem, para que a exposição, né, no final a gente vai receber certificado, a gente vai receber o nosso retorno sobre cada fotografia tirada, né. Então, essa é a grande expectativa do projeto, né? E as inscrições, elas vão até amanhã, dia 18, né? Sexta-feira, dia 18 de setembro. E você pode fazer as inscrições no link da bio do nosso Instagram. Está lá o link, né? Que é pjpernambuco.sacro. Então, você acessa lá, acessa o formulário, responde tudo direitinho, inclusive, né? Pode botar lá seu textinho dizendo por que você precisa participar do projeto. E aí, quando houver o processo de seleção, a gente vai entrar em contato e vai ser pleno e perfeito.
8: A gente está chegando ao fim da entrevista, mas eu gostaria de agradecer a presença de Jennifer Mendonça, fotógrafa, designer gráfica e produtora e idealizadora do projeto Pernambuco Sacro. Muito obrigada, Jennifer.
7: Ah, Selena, muito obrigada também. Muito obrigada a todos vocês, a todos que fazem aqui a Rádio Paulo Freire. Foi muito bom estar com vocês e até a próxima. E até a próxima edição do projeto Pernambuco Sacro.
8: Vamos para um rápido intervalo, mas voltamos já já com o segundo bloco do que tem para hoje. Com reportagem sobre memória e democracia nos museus, coluna sobre o mundo em questão e muito conteúdo.
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12: Você quer que eu mostre uma estrofe desse folheto Ansiedade Lasca a Gente?
13: Me lasca mesmo.
12: E eu digo aqui, olha, eu começo aqui. A bronca triste começa com a preocupação da mente preocupada com o dito ganha-pão. Geralmente, o financeiro, o problema de dinheiro, inicia a danação. O gasta mais do que pode, o querer tudo agora, o gostar de um fiado, o emprestado na hora, o salário fica pouco, é um negócio de louco, o dinheiro vai embora.
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6: Estamos de volta com o que tem para hoje, pelas ondas da Rádio Paulo Freire. Eu sou Celina Bittencourt, aluna do curso de Estudos de Mídia da Universidade Federal de Pernambuco e apresento esta edição do programa. Neste bloco, vamos dar um giro rápido por notícias e colunas sobre as últimas notícias da região metropolitana do Recife. O cinema da UFPE recebe nesta semana uma programação especial com duas mostras de cinema. Entre os dias 14 e 16 de setembro, o espaço exibe filmes da quarta edição do Korean Film Festival, o KOF, reunindo produções de cinema contemporâneo da Coreia do Sul. A programação continua nos dias 17 e 18 de setembro com a mostra BIC, Daqueles que Vieram das Estradas, com curadoria de Ana, bolsista do BIC e estudante do curso de cinema da UFPE. A mostra reúne filmes que refletem sobre pessoas que estão longe de seus lares e sobre os afetos e experiências que surgem a partir da distância de casa. Toda a programação tem entrada gratuita. O cinema da UFPE fica na Avenida dos Reitores, na cidade universitária, e as sessões acontecem ao longo da semana, entre os dias 14 e 18 de setembro. Para mais informações, é só acessar o Instagram, @cinema.ufpe. Se você está no ensino médio e já começou a pensar, e agora, qual curso eu vou fazer? Se liga nessa dica. A UFPE está com inscrições abertas para visitas de escolas, colégios e cursinhos à Expo UFPE 2026, uma feira de profissões que ajuda estudantes a conhecer melhor as possibilidades da vida universitária. Durante o evento, dá para visitar estandes dos cursos, conversar com estudantes e professores, conhecer áreas de atuação e tirar dúvidas sobre o mercado de trabalho. A programação também tem atividades culturais e salas temáticas sobre assistência estudantil, pesquisa, extensão e outros assuntos importantes para quem está pensando em entrar na universidade. No Campus Recife, a Expo acontece no dia 8 de outubro, das 8 da manhã às 17 horas da tarde, na Concha Acústica e no Hall do Centro de Convenções da UFPE. A programação é gratuita e também é uma atividade do Centro Acadêmico de Vitória. Já no Agreste, a Expo UFPE acontece hoje, no dia 17 de setembro, em Caruaru. Para fazer a inscrição e conferir mais informações, é só acessar o site da UFPE, www.ufpe.br/ascom. Repetindo, www.ufpe.br/ascom. Você vai ouvir agora o Mundo em Questão com o professor Felipe Reis. Na coluna de hoje, ele fala sobre a 18ª Cúpula do BRICS que aconteceu na semana passada. Vamos ouvir.
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15: Olá, gente. Nos dias 12 e 13 desse mês de setembro, foi realizada a 18ª reunião anual do BRICS na capital da Índia, Nova Delhi. O grupo representa cerca de 49% da população mundial e 40% do produto interno bruto. Eu considero que o BRICS é o agrupamento de países que oferece as maiores oportunidades para o Brasil em comércio, cooperação e segurança. e por isso deveria ser prioridade na agenda do Itamaraty. Isso porque o espírito do BRICS é o fortalecimento da ONU, a construção de uma ordem multipolar justa e o respeito ao direito internacional. Ao contrário da posição dos Estados Unidos e da União Europeia, que é adotar sanções e agressões militares contra os países que não se curvam às políticas ditadas pelas potências ocidentais. Por conta da campanha eleitoral, o Brasil foi representado pelo ministro de Relações Exteriores, Mauro Vieira, e também pelo assessor de assuntos internacionais, o embaixador Celso Amorim. O Brasil aproveitou a ocasião para discutir com a Índia novas formas de cooperação. Tratou-se de inteligência artificial, segurança cibernética, infraestrutura digital e minerais críticos. Vivemos tempos de incertezas nas áreas de segurança cibernética e de minerais críticos, né? Os minerais críticos são aqueles minerais cuja oferta mundial não é segura, ou seja, não é estável e pode faltar no mercado, provocando aumento de seus preços e até impossibilitando a importação desses minerais. Por isso, são chamados críticos. O Brasil tem a segunda maior reserva de terras raras, minerais críticos essenciais para as novas tecnologias. E a Índia é o país mais populoso do mundo, com quase 1,5 bilhão de habitantes, 39% do tamanho do território brasileiro, com 7 vezes a população equivalente do Brasil. De acordo com o Banco Mundial, é a terceira maior economia do mundo em paridade de poder de compra. E para o comércio exterior brasileiro, representa o 5º maior parceiro comercial entre os países do BRICS, é o 2º maior, só atrás da China.
5: Felipe Reis é professor de Relações Internacionais da UEPB, pesquisador do Centro de Estudos Avançados em Políticas Públicas e Governança da Paraíba e coordena o MOPRE, Grupo de Pesquisa Mídia e Opinião Pública nas Relações Internacionais.
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8: Se você curte exposições sobre a cultura popular, se liga nessa dica. A cultura popular pernambucana ganha cores e formas na exposição Pernambuco Folclore e Folguedos, do multiartista Pedro Índio. A mostra reúne pinturas inspiradas em manifestações que fazem parte da nossa cultura, como o maracatu, o frevo, o pastoril e a ciranda. Mais do que retratar essas tradições, a exposição convida o público a olhar para elas a partir das cores, dos traços e do olhar do artista. Uma forma de encontrar na pintura parte das histórias, dos ritmos e das memórias que movem a cultura popular de Pernambuco. A exposição fica em cartaz até o dia 4 de outubro, com visitação diária, das 9 da manhã às 17 horas da tarde. A entrada é gratuita e a mostra está na Galeria Pedra do Reino, no Compaz Ariano Suassuna, na Avenida General São Martim, número 1208, no Cordeiro, Recife. Se você curte arte contemporânea e gosta de ver o que acontece quando artistas experimentam com materiais, superfícies e até com a passagem do tempo, se liga nessa dica. A exposição Terra Vulta reúne trabalhos inéditos dos artistas Anti Ribeiro e Cristiano Lenhardt, com curadoria de Rita Vênus. A mostra parte da experimentação e da materialidade para pensar como o tempo também pode transformar aquilo que a gente vê. A exposição fica em cartaz até o dia 26 de setembro, na Galeria Amparo 60, na Rua Professor Eduardo Vanderlei Filho, 187, em Boa Viagem. A visitação acontece de segunda a sexta, das 10 da manhã às 19 horas da noite, e aos sábados, das 10 da manhã às 15 horas da tarde. A entrada é gratuita. Para saber mais, é só acessar o Instagram, @amparo60. Preservar a memória é também uma forma de defender a democracia. Na UFPE, um debate discutiu como os museus podem ajudar a manter vivas as histórias da ditadura civil-militar e a importância de não deixar esses episódios caírem no esquecimento. Agora a gente vai ouvir a reportagem Museu na UFPE e Memória na Ditadura, produzida e apresentada por Maria Clara Fernandes. Acompanhe.
0: Preservar a memória é também enfrentar o passado. Na Universidade Federal de Pernambuco, o encontro propôs a reflexão sobre as marcas deixadas pela ditadura civil-militar no Brasil e sobre o que a gente faz com essas histórias hoje. Realizado no dia 29 de abril, no auditório da ADUFEP, Associação dos Docentes da UFPE, o encontro contou com a presença de pesquisadores, estudantes e movimentos sociais em torno de uma pergunta: o que não pode ser esquecido? A iniciativa foi da Comissão da Verdade, Memória e Reparação da UFPE, que discutiu o papel dos espaços museológicos na preservação

0: pequeno intervalo. Continue com a gente que eu vou te dar.
1: O comunicador sertanejo, 4 horas e 58 minutos.

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1: Oi, pessoal. 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Não tem como se não conhecer essa história.

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2: 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Jingle Fundo do Povo. 130 segundos.

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crescer nos conhecimentos sobre a cultura nordestina? Fique com a gente, aqui no 99.9, Rádio Universitária FM, Recife, Pernambuco, ouvindo o forró desse violão. Então vamos à sequência do fundo do baú. Sequência do fundo do baú, vamos ouvir duas raridades musicais com o inesquecível Zé Gonzaga. Zé Gonzaga é o nome artístico de José Januário dos Santos, filho de Januário e José dos Santos e Ana Batista de Jesus, lá em Santana. José Januário dos Santos, José Gonzaga, nasceu em Exu, Pernambuco, no dia 15 de janeiro de 1921. Foi o quinto filho do casal Januário José dos Santos e Ana Batista de Jesus. Irmão Luiz Gonzaga, o rei do Baião. E adotou esse nome, José Gonzaga. Comemoramos o centenário de José Gonzaga no dia 15 de janeiro de 2021. Então aqui vamos recordar, e vale a pena recordar, Zé Gonzaga, com dois dos seus grandes sucessos. Inicialmente vamos ouvir Estrada da Vida, e em seguida Baião Psicodélico.

contamos com a sua audiência, porque você confia que este programa divulga muito a autêntica do Nordeste. Aqui na 99.9, na Universitária FM, Recife, Pernambuco. É o forró Veste Viola. Agora na sequência musical, os três do Nordeste, canta a composição. Antônio Barros com o título É Proibido Cochilar. Vamos recordar, e vale a pena recordar, o trio nordestino com Idu, Coloné e Cobinho, todos de saudosa memória. A música, um dos grandes sucessos do trio nordestino com o título Duas São Demais. Fernando Cordel chega cantando de sua autoria, Você Envaideceu Meu Coração.

música nordestina. E viva você, ouvinte, que sabe valorizar o que é nosso, o lindo forró veste viola. De segunda a sexta-feira, a partir das 16h, aqui na 99.9 Rádio Universitária FM. E sempre conosco. Agora vamos ouvir um artista lá de Fortaleza, Ceará. Também sempre ouvindo o nosso programa. Obrigado, meu amigo Estrela do Norte. Então, vamos ouvir Estrela do Norte cantando um de seus grandes sucessos com título Pra Fazer Chamego. Edilson Barros, também lá de Fortaleza, Ceará. Obrigado, meu amigo Edilson Barros, pela sua audiência. Graças a Deus, canta de sua autoria e adverte uma música que tem como título Nordeste da Gente.

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89, Rádio Universitária FM Recife, Pernambuco, e o Forró Veste Viola, um programa que valoriza a cultura de nossa região. Agora na sequência musical, Adelmário Coelho, lá em Salvador, Bahia, também ouvindo nosso programa. Um abraço para você, Adelmário Coelho. Ele canta a composição de Petrúcio Amorim com o título Anjo Querubim. O Nildo Barbosa, esse paraibano de Natuba, que reside na Chapada Diamantina, na Bahia, e tem o seu programa Acorda Brasil pela Alfa Hits, de segunda a sábado, a partir das 6 da manhã. O Nildo Barbosa canta a composição de Virgílio de Monteiro com o título Casa da Solidão. Hélio Donato chega cantando na composição de sua autoria com o título Pra Ser Feliz.

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99.9, Rádio Universitária FM, Recife, Pernambuco. E o Forró Veste Viola, um programa autenticamente nordestino. Ponha essa ideia na cabeça. O nosso muito obrigado a todos vocês que estão neste momento em sintonia com a 99.9, Rádio Universitária FM, Recife, Pernambuco, ouvindo o Forró Veste Viola. E também, através do nosso site, www.ufpe.br/NTVRL. Aos internautas, o meu abraço, um abraço do tamanho do Brasil. Agora, na sequência musical, atendendo a pedidos, Jorge de Altinho chega cantando em sua autoria, Fazenda Santo Antônio. Ronaldo Boiador canta de sua autoria, Sou Nordestino. Aí o dia vai terminando, a noite vai chegando, é hora de reflexão. É hora de reflexão, ouvindo Luiz Gonzaga, o eterno rei do Baião, entrando a composição, o Júlio Ricardo e Jorge Oliveira, com o título Ave Maria Sertaneja, gravação 1964.

Universitária FM acabou de apresentar. 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Edu Ferraz, um comunicador sertanejo, estará de volta amanhã, neste mesmo horário. Agora, em 56 minutos.

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2: Ei, minha joia, você está sabendo que nas eleições de 2026 você tem que escolher dois candidatos ao Senado, né? É isso mesmo, Rei. Você vai escolher três candidatos. Na urna, a votação segue essa ordem. Primeiro tu vota para deputado federal, depois deputado estadual, e aí vem o primeiro senador e logo depois o segundo senador. Segue o seu voto para governador e por fim para presidente da República. Preste atenção. Se você repetir seu voto para senador, só um será validado. E outra coisa, o voto para senador é no número da pessoa. Não tem um que votar na legenda como nos cargos de deputados. E tem uma novidade na urna dessas eleições. Quando aparecer a foto do seu candidato ao senador, vão aparecer também as fotos dos dois candidatos que cada um. Então, você já fica sabendo que tem só essas pessoas. E no caso de cada um no Senado, elas podem assumir e representar o nosso estado. 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

0: Agora, nesta noite de quinta-feira, vamos conferir uma série de entrevistas especiais que está rolando no programa Faixa Livre, aqui da Rádio Universitária.
1: Oi, gente, tranquilo. Aqui é o Flávio Vinícius, falando diretamente dos estudos da Rádio Universitária FM. Hoje, o papo do nosso passado de entrevista é com o cantor e compositor pernambucano Lívio. Ele que acabou de lançar seu segundo disco, que são elas tão bem merecem, onde eles foram a diversidade dos últimos muitas cenas e participações que ajudam a construir a persona do canalha por uma lógica totalmente diferente. Eu conversei com eles por telefone e vocês viram esse papo que foi super legal a partir de agora. Pra começar logo, pra ouvir quem entender. E fala um pouco sobre a estrutura do álbum, como foi criar aqui na história dele e o conceito que você tem.

0: um cachorro. Não, mas o cachorro não está inserido ali. A casa do outro e ela se sente todo o resto. Ele sabe. Nunca foi estudado. Ele está tão vulnerável quanto ele parece. A canalha simplesmente bateu ali em frente. Mas os dois estão ali. Não é verdade. Não é uma situação de desvantagem. A vantagem ela vai estar. Não é que eu vou falar de novo. Essa coisa que eu estou fazendo na minha cabeça, depois que eu vou fazer algumas vezes nesse negócio da tarde, então eu estou muito agora. Acho que não é agora, mas eu sabia, aí eu pensei com o que eu disse que eu ali e disse que deu muita coisa. Muito bom, muito bom, como eu estou no trabalho, aí não ficou aparecendo. Eu não tentei para saber. Não sei se eu vou conseguir, eu estou vivendo uma série de graça, de mil graças, como fui tendo muita coisa de nunca, e fez um filho, uma junto da outra, ao longo dos anos, e por mais que fosse a coisa constantemente, né, bem na parte, eu fui ao talento agora, que eu fui ao primeiro passo do dia, né, no Yacão Martins também. Então, foi um trabalho que aconteceu aos poucos. Essa coisa do conceito eu me sentei pra igual. Isso. Ao longo dos anos, a composição foi. As composições que ficaram, a forma como o arquiteto trabalha, disse para mim. É isso que. Só que foi a coisa que ficaram os anos pra mim. E isso foi com nada, não é só esse álbum, mas não é só o meu terceiro. Também ela atuou muito na sua estrutura e tal. Mas aqui. E você passa isso com o trabalho que você tem, isso pode ser que eu tenha. Ele trata o que eu vou fazer, eu ajudei lá.
1: Parece que inclusive, você já falou um pouco, mas eu ia fazer uma pergunta meio que baseada sobre esse caminho, né? Que eu sempre vi o canal, ele é muito dado na mente, ele é duro, o cara quer ser besteira, o cara quer uma renda. E você vê que ele quer ser besteira, contra a mão desse negócio, né? Por que você escolheu esse caminho mais. Mais ético
0: também. Aspecto ético também, porque eu acho que nessa mundo ética, então, eu gosto muito das visões sobre canalista e código, que é um pouco propósito, é absurdo, absurdo. E nesse começo, eu estou vendo ele fala sobre que a canalista ela tem uma tentação por ser. A canalista é a vantagem pessoal, a vantagem comum, eu adoro o comentário dessa forma. E isso é muito legal, praia, assim, isso. Esse conceito ele fala sobre como ele dá continuidade para o outro, nas próprias vezes, na sociedade, sabe? Como a gente está disposto a passar com o outro, né? Só que a gente interfere em ver o funcionário do que eu não. Como eu falei, como eu disse. Até se você pegar por esse velho do canal, é uma cidade de canal. Nada por legal. E não pense que esse canal ele vai se sentir assim que assim. E todas as situações que eu faço na vida dele, ele vai conseguir dar uma resposta. Se quiser, tem algo que ele bem pessoal também.
1: Queria fazer uma pergunta, se realmente você quer ser plástico, né? Pegar por exemplo da frente. Você vai saber que quais foram as principais diferenças entre o disco passado com esse de agora, né? Principalmente em relação a você, né? Que você fechou essa musicalidade e essa visão que você tem agora para o mundo.
0: Eu acho que tem outra parede na frente, eu fico mais preocupado com o site. Mas um conceito aqui, eu acho que ele é mais emocional com o dor. Eu parei para fazer, tá? Eu não consegui dar a parte toda tudo que eu queria, estava num momento muito complicado na minha vida, e mas eu carregou aquele trabalho das fotos que eu fiz, eu vazio por esse trabalho. Sabe, porque ele praticamente não saiu, não aconteceu. Eu não tenho também específico com o livro, com o que eu fiz, com a série de paradas, principalmente mentalmente, isso vai sempre. Claro que eu entendi a identidade de classe, porém, agora eu sei, no meu DNA de cada coisa.
2: Uma pausa na conversa agora para a gente ouvir a faixa O Que Eu Quero, do Vizinho.

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0: O bom é muito, todo entrevista, os canais também envelhecem.
1: Inclusive, eu vou falar, vou perguntar sobre a questão da musicalidade da música. Porque eu acredito que tem uma diversidade de ritmos, e ritmo existe daqui de uma música. Eu queria saber, o que tem, né? Pra você, que você queria colocar no estúdio. E também qual foi o mais divertido ali, de experimentar na questão de estúdio. Na hora da produção, de ver que você fez o resultado final, agora você está falando muito mais nessa parte da produção.
2: Acho que tanta coisa, por isso que eu escolhi duas pessoas com isso e fazer mais coisas desse lugar. Né? Agora eu entendo que a pessoa faz uma série de romances pensamentos. Então, tem uma coisa que eu queria trabalhar no primeiro, no começo falando, e no caminho uma paleta normal, e de milagre. Coisas que eu quero abordar de. Eu posso olhar, por exemplo, o Maracatu, que é da minha terra, Bela Fonte. Eu estou gostando bem mais, então, subir bem mais, é boa ideia. Então, assim, tem muita coisa que eu quero e vou trabalhar. Muito primeiro, não como, tudo bem, mas acho que eles funcionam junto de carro, muito, e é o que eu peço. Eu estou já tendo trabalho. E que, mesmo em situações, né? Da composição do mistério de Deus. Então, eu escolhi o ritmo do mistério e a letra. Até o início desse ano, estava tudo. Só voz de uma, voz de alão, uma voz de início da tempestade, aquele bacito. Eu tinha cantar para esse livro. Daí o Armin, quando eu adicionei os caras, eu falei de mim, e eles que são cantores desde a história dele, que ele comprou também as coisas que eu queria adicionar. Foi essa coisa que eu consegui. A menina que eu finalmente consegui pessoalmente, e eu sabia que daria a minha opção que eu não conseguiria, por exemplo. Então, eu fico com o Márcio, então eu fico com o Márcio. Contra o Miguel, eu fico com o Márcio da frente. Ele vai ser o melhor trabalho. Ele será o da frente. O começo do ano todo. Nada aqui, não poderia ter falado, porque aqui eu não entenderia. E eu não entenderia se eu precisasse falar com o meu outro meu pai. Então, chovava com o Miguel, se eu chovava com o meu filho. Eu nunca poderia ajudar esse alguém, eu espero que eu.
0: Eu também queria falar sobre a participação geral do disco, né? A participação de todos os pontos que teve nesse disco. Como que você se fez com cada participação, como você contribuiu para a construção, a construção dele, como você pensou nessas participações e o significado do seu trabalho, né? Se você foi de gêneros musicais diferentes, então isso seria seu olho, né?
2: Sim. Eu acho isso maravilhoso, eu acho muito bom, eu acho essa coisa bastante nossa, muito, muito legal, eu acho que é nosso, tem que ser um desafio para as pessoas, sabe, você vai muito atado, mas é nosso, você vai fazer até um artista, um colega, que vive uma forma diferente, sabe, ele faz isso no meu, sabe, mas sim, tem muita gente que faz isso, tem a culpa sua, que é muito mais. Mas também pelo feito de atar, o cara é muito. Ele faz com a vida lá e tal. E aí, a gente acabou dando muito pra gente, pra isso que a gente não existiu, espero que existiu. Mudou muito pra gente, a gente conheceu, mas a gente ficou. O que vai? Não tá bom, tá bom, eu entendi, cara. Então, é uma coisa que ele, sabe, um produtor de ar, sabe? Pra ele, assim, sabe? Tudo isso em outro contexto. Eu acho que isso é legal.
0: Eu acho que eu fiz um trabalho, né? E eu pensei assim, que ele é o único que me ama da escola, está no óbvio, né? Acho que é. Minas Gerais, faz tempo de BH. E, caraca, e ele entra nessa comunidade do brega, foi algo assim que ficou fantástico, assim.
2: Mas isso é que é a brincadeira, porque esse trabalho tem muita motivação política. Muita motivação.
3: E aí, essa coisa, tipo, o menino Nordestino e tal, e toda aquela porra. Já há um muito tempo, não é Nordestino. Como é que a gente vai... Como é que a gente vai brincar com isso? Não estou com isso, né? Para ver essa brincadeira que muito cara tem. O Pico Rio mesmo está indo, o Luiz está indo, está rodando, está fazendo bom. Eu sempre tive isso. E eu já tenho ouvido o remix dele, está rodando, está rodando. Eu sempre tive esse chamado, está fazendo. Eu sempre tive isso.
1: Eu já vi isso falando, nesse momento, que eu sou né? Que o negócio de Deus está sendo muito lento. Quando você já é essa parada.
2: Pois é. Pois é, isso de muito bastante. De muito, muito bem. Isso de muito sobre a quem ele está disposto a assistir para o momento.
0: Então fica agora com a parceria de Luiz Lins e Nick Braz na música A Culpa é Sua.

0: De volta pro papo com o Luizinho, sobre o seu disco, o Canalha também envelhece. Existe algum momento do disco que você imagina que a pessoa que tá escutando vai de uma forma mais forte, uma forma diferente? Mas isso que já passou em forma música, esqueci.
1: Qual que eu imagino que essa pessoa vai escutar? Escutar o valor e a forma de tocar, a opção de... E a perna é legal de som, porque eu não tinha ouvido a música. Ah, eu tava gritado até. E preciso parar pra consumir todo o mundo. Tem alguns pontos que eu posso pontuar com a dica, que eu digo forte no lista, principalmente os momentos de encontro de contraste, que era isso que eu no lista. Um pó de paredão, um brega que bate pra caramba, não sei o que, do outro lado do lista. Vou pegar uma mais tranquila de balista, que eu vou pegar uma balista e eu acho que esses são os pontos que você sente mais. Está sendo visto ali, e não, pelo que está sendo visto, apenas é só o contraste que tem aqui também. Não só por isso, mas essa gente é que nós abordamos mais coisas, é mais fácil. Nós abordamos coisas mais delicadas. Se você está depois do assunto de uma mãe, ele fala de amor. Ele não fala de nada, ele fala de ódio. Muita coisa, né? E esse contrato, dentro da própria música, ele já é delicado. Né? Em comparação às outras, isso é mais profundo ainda. O momento final do disco, acho que depois de todo bate na sua cabeça, aquela última vez, a gente ela toca isso também. Eu acho que isso é um momento, só por uma questão de pensar, porque eu não uso como outro, em algum momento, quando eu acabei falando, ainda não vou saber, mas esse contraste para mim é o que toca de fato. Essa música é uma calma, toca de fato.
0: Ele tem muito a faixa que escuta, mas tem. Eu vi que você era a música que desse sempre de fila ao homem. Eu ia aprender.
1: Eu não vou tudo.
0: É, porque... Eu ia perguntar por que ela precisa, só pensando que é a última, né? A última coisa.
1: Porque eu acho que é um bom jeito de ir embora. É uma música que pra mim teve uma importância enorme, né? Sobre o ponto de vista da última. Pessoal, foi a primeira que instalou. Não foi a primeira suspeita. Ela foi a primeira que me mostrou que aquilo tudo estava unido de uma forma. Essa é a muito boa de ver.
2: Eu estava falando que eu estava falando que eu estava falando que eu estava falando que eu estava falando que eu estava falando que eu estava falando que eu estava falando que eu estava falando que 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e caramba, isso como jogar com sapo e não mais como atrás do galáxia. Ela vai perguntar isso, né? Ela deu espaço porque ela espera isso aí. Eu sou sentido, todo errado. Se observar mesmo é. Estava muita saudade e tal, mas essa coisa maravilha de vista, né? Mas você para o que está lá, vem com a mim. Eu também não vi.
3: Você não vi. Mas às vezes a gente tem um momento que não finalmente faz o mesmo, né? Eu fico tudo em discussão e tal, e no final, não dá problema, né?
2: Exato. É um ótimo de contato.
3: Ele foi no especial que foi
2: um contato. É pra falar como se dissesse, apesar de tudo. Apesar de ter um pesado de mim, que eu estava passado de mim, a melhor pessoa do mundo, e a gente se machucava. É, por isso que eles se machucaram. Pra caramba, eles se sentiam como magnífico. Falei que são. Alguém está me vontade, alguém está. Alguém está me vontade na nossa outra, porque essa relação com a vontade tem a ver com a ideia da finalidade. Essa explicação de qualidade. E aí, no final, é como ele se disse, ó, apesar de tudo, muita gente tem botado pra um ou outro, aí tem um. Vai ter uma encerra bem por isso. Então eu fico pensando nessa coisa, mas é o que eu
3: sei. Sim, sim.
2: E completude porque é quase um padrão que a gente está fazendo.
0: Então fica agora a sua música, ainda tem uma música de vídeo.

0: De volta para o papo com o mundo, como informista, os canais também envelhecem. Como que foi você chegar numa identidade certa no álbum, né? Você fez uma cultura urbana nordestina e você faz parte dela. Então, meio que essa representatividade, você faz parte da estética do álbum, eu queria saber o que você acha disso.
1: Faz parte. Eu não fiz tão da estética no álbum, aí eu estava até aqui. Na parte de estética visual tão grande, da estética de sonoridade, esse álbum, ele é todo inteiramente produzido eletronicamente. E eu gosto da ideia de cabelo e não gastar alguma forma assim. A gente tem muitos ritmos dançantes aqui, isso lá do país, e aí não para pra pensar nisso muitas vezes como uma cena complexa de marketing. Então, a gente tem um nosso movimento. Em relação a isso, a gente tem um ritmo de paridão, tem um papo, a roça, tem que ser mais nós. É uma roçadeira verdadeira, enfim, é uma cena extremamente complexa, com diversos pontos da vida real em relação a isso. E muita coisa. Então, de jeito que eu fazer, eu faço isso no computador, com tecladinho, eu tenho muito de barzinho, que faz só uma voz teclada, isso é muito mais fácil. Então, eu tenho que chamar a esquina na sala. E vai ficar raro. Eu queria reforçar muito, muito, muito bom, assim. E não como uma coisa extremamente repetitiva para adicionar algo incrível, mas assim, é ótimo. Vem para falar assim. Sabe, eu tenho muito orgulho, muito orgulho que eu ouvi. Não só com a leitura, mas fazer com essa coisa de que eu faço, sabe? Essa versão é uma história, que está me escrevendo o ano inteiro. E aí, esse ano eu estou muito, eu escrevi o ano inteiro. Eu fiz esse ano inteiro, que era outro. Mas eu não estou tendo nada. E eu acho que é isso. E outro é o valor de estacional. Eu acho muito legal, eu acho legal. E o que vai ver é consegue ficar doido das próprias ideias. Eu fico isso muito. É tratar de estar de melhor, eu vou usar isso aqui. E é o cartão que vai ver o que é o caramba, não sei o que é. E vai fazer isso no nosso.
0: Sim, isso é muito massa.
1: E bota pra mim. Vai ter uma coisa muito autônica. Sim, eu já queria lá. E pode também ir aplicando o local ou não. Vai fazer o que eu fiz pra você. E você tem reuniões. Vai ter reuniões com as pessoas lá na medicina. Não sei o que é. O que há? Tem de pra... Não, pra falar isso. Pra falar do... Do eletrônico que a gente tem na linha da opção. E eu acho que ele já se sentiu pra mim muito bem. Eu agora que tá aí, tá com uma paciência, tá ligado? Tem que tomar uma visibilidade. Eu faço esse paralelo, eu não é maluco, já é um mundo. Mas, no momento é isso. Eu digo que eu quero fazer algo por isso. E aí eu me senti de ter que fazer. Como artista, eu não sei. Me alegro. Pra isso. Mas como... Como
0: Eu tenho que fazer isso.
1: Pra admitir, que eu acho que é muito, não é você, ou não é, mas pelo funcionamento de você estar, como você está para a pessoa. Como eu falei no começo da pessoa, né, eu acho que o funcionário ele vai estar no lado ou do outro da situação, mas não de maneira física, né. O funcionário ele está tocando a música, de uma forma que... Quem sabe que eu tenho isso, eventualmente, pode ver que eu tenho isso. A tenho isso para você. Mas eu tenho isso, não é um mau caráter. De uma forma. Eu sou canário. Eu não sou mau caráter. Mas eu digo que eu tenho isso. Eu tenho isso, eu não tenho isso. Mas eu vou ter que entender que eu tenho isso. Que é a ideia de qualidade. Então, é uma tentação perfeita, é uma tentação perfeita. É uma tentação perfeita. É uma tentação perfeita. up the blocking, then it's not going to be. That way you keep the extra, which is very hard to make. Other two, you'll come in the extra and it's very easy. You'll only get easy extra from the same color. You'll just have it to be. You'll see that you will have to have it. You'll have it to be. You'll have it to be. You'll have to have it to be. You'll have to find a way. If you have a way to have it to be, I will take it. Oh, you'll see. Eu não sei se você está aqui. E se você não quiser, você pode fazer isso. Eu tenho que fazer isso. Então, eu tinha pra fazer como artista na minha vida, começa agora.
0: Então, fique agora com a música Seu Fantasma, Luiz Luiz, Luiz Luiz Luiz Luiz Luiz Luiz Luiz Luiz Luiz Luiz Luiz Luiz Luiz Luiz Luiz Luiz Luiz Luiz Luiz Luiz Luiz Luiz Luiz Luiz Luiz Luiz Luiz Luiz 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

0: Volta pro papo com o Luiz sobre o seu disco Os Canárias também merecem. E tanto ele passa muito rápido, né? E hoje em dia parece cada vez mais difícil de um álbum de virar um clássico. Eu tenho uma música falando tanto tudo, E como você espera que o tempo desse disco daqui a 10 anos? E como que você pensa em deixar pra ele um legado? Esse não era pior.
1: Legado de ação por isso. Só tem isso. Não é seu clássico. Não é. E a nossa frente, o um bom trabalho que você está liberado. Eu vejo essa música agora. A mesma força da sua intenção, sabe? E a gente não está falando de nenhuma, a gente está falando nada disso. A gente está falando de nada pouco. Mas é um trabalho que a gente tem falado, não é o quanto líder, que é o quanto que é o fato. Não acredito nesse sentido e não acredito que você vai confiar nesse trabalho. Tem essa confiança com o Luiz, não é sobre isso. Ele seria um ótimo trabalho na mão de qualquer outra pessoa. Aí ele tem um bom trabalho, esse trabalho não precisa de Luiz aí. Ele não é fácil, esse trabalho vai se sustentar durante o ano todo. Ele vai ser um ótimo trabalho. Não vai ser um pouco mais difícil, pode ser fácil. Mas ele não vai se desenvolver tão rápido. Eu não sou um evangelista e eu tenho essa fé no meu trabalho, talvez não tenha feito na época que ele tinha feito o trabalho com você. Eu trabalho como saudade de 18 anos atrás para botar uma nova história, para subir um negócio. Você tem que ter um trabalho no meu lugar, isso é legítimo. A gente tem que acabar de cara. Isso é o que vai chegar o gatilho aí no médico. Onde é que isso vai parar? Então, isso aí já estou
0: falando. Eu queria saber o que você quer com ele daqui para frente, né? Como que você imagina a trajetória do projeto todo, o meio, o que você faz dele? E como que você acha que vai ser no show de tocar nesse disco, né?
1: Como eu não sei se isso é isso, mas eu estou apaixonado pelo trabalho.

0: eu tô mudando um pouco o formato. Isso é muito forte, tão forte como agora. Eu trabalho com uma formatação fixa, uma pessoa engraçada, que eu não sabia como isso funcionava. Isso era uma coisa que me incomodava um pouco no formato anterior. Eu tô bem animado, de verdade, de vocês. Pensando muito em como vai ser recebido. Pra isso também não faltar. Trabalho muito imaculado, muito bem forte, tudo bem alto, com todo respeito. Meu plano também não está aí. Porque quando eu tiver decidido ele, eu posso fazer melhor, aí está importante. Eu não sei como vocês pedidos também não é isso. Poder reclamar também muito mais do que só o trabalho, não é? Eu sou produtor, eu sou tanta coisa no trabalho. E pra mim é tão rápido. Né? Então, não tenho pensado em muita coisa, mas eu acho que vai ser bem difícil. E esse formato foi uma ligação também. Também de ser uma parada melhor toda e tal. Acho que não vai ter certo. Eu acredito que não aconteceu, não aconteceu.
1: Eu penso assim sobre a questão de na hora que você tá lá fazendo, a música tocando, como se fosse tipo, seria a sensação, sabe?
0: Sim, Maria. Não quero nem pensar, isso é muito difícil, tocar emocionalmente difícil. E aí não internacionalizado isso. Eu não tenho problemas, mas faço de você pode ser. Tem muito que não consigo, claro que.
1: É isso, obrigado. Então fique agora com a parceria de Luiz Gomes e João Gomes na música Vai Embora.

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0: 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Avança na Câmara o projeto que facilita o trânsito de produtos artesanais pelo país. A recompensa do Minhato explica como deve funcionar. A Comissão de Indústria e Comércio e Serviços da Câmara dos Deputados aprovou o projeto que permite a comercialização interestadual de produtos alimentícios artesanais fiscalizados por órgãos de saúde do Estado e municípios. O deputado José Medeiros, do PL de Mato Grosso, autor do projeto, explica que a ideia é facilitar o trânsito desses produtos.
1: Nós temos produtos muito caros para a nossa sociedade, que são comercializados e muitas vezes apreendidos por quilogramas das portarias e regulamentos. E nós temos uma preocupação, porque boa parte da legislação que é isso aí, não é nem a ser aprovada no Congresso, né? São portarias, resoluções que vão ser feitas e deixando essas pessoas totalmente à margem da legalidade.
0: O relator deputado Daniel Grosson, do PSD de Goiás, também deixou regulamentar a participação dos produtos alimentícios artesanais em eventos internacionais. O texto autoriza a saída desses produtos para participar de feiras, concursos ou provas, desde que haja autorização expressa do órgão federal responsável e sejam observadas as exigências sanitárias cabíveis. O projeto regulamenta a comercialização internacional de produtos alimentícios artesanais, será analisado agora pelas comissões de agricultura e de comissões de justiça. Da Rádio Câmara do Brasil, eu sou Daniel. Votou a favor do projeto que amplia a fiscalização do mercado de combustíveis. A proposta autoriza a ANP, a Agência Nacional de Petróleo, Gás Natural e Biocombustíveis, a ajustar dados de novas fiscais eletrônicas dos agentes regulares. O texto aprovado pela Câmara com apoio do Daniel Freitas permite o cruzamento das informações com dados já reunidos pela agência para identificar irregularidades como adulteração de combustíveis e sonegação. A proposta serviu para análise de senadores. Projeto de áureos e dentro de solidariedade do Rio de Janeiro enfrenta a exigência de coletivo de 2 metros em capacetes centrados no exterior ou importados por pessoas físicas. O texto prevê que a medida só vale para marcas e modelos de produtos que já tiveram certificado e registro no Instituto. Áureo Ribeiro argumenta que a exigência de coletivos encarece os equipamentos e gera autuação desnecessária a motociclistas que usam capacetes já. O deputado reforça que a medida não altera a exigência de absorção de impacto. Termina agora o Jornal Câmara dos Deputados, produzido pela Rádio Câmara, com trabalho de Fabrício Giovanni Santelli e a apresentação de Dalma Beira e Luciana Vieira. Uma boa noite para você. A Voz do Brasil volta amanhã. Boa noite.

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começa mais um programa na agulha, aqui na rádio, no nosso canal, no nosso telefone. Aqui quem fala é o Jean, gente, querido, faço a festa sobre o livro, com a tradução do meu amigo Rodrigo Pires, e as trabalhos

Vamos deixar uma salto de uma lata de uma afro-brasilidade de 58 RPM de 2014. E ainda antes de trazer o Malandrinho, que é o balonista do Confession, do álbum Abalonista.

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Pessoal, estamos de volta depois de mais um bloco aqui do programa Nadeira na Rádio da Sala. A gente recebeu dois alunos que vai, o Anderson System. O Anderson System é

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0: E aí, pessoal, acabamos de voltar aqui no Ajuda, na Rádio Universitária 99.1 FM. A gente acabou de ouvir a música Aceita Tudo, de Dinheiro, do álbum de 1975. E antes a gente ouviu Pode Se Queimar do Miguel de Deus, do álbum Black Soul Brothers, de 1977. Hoje a gente conta com os trabalhos técnicos de Marco da Lata. E aí, Marco, o que quer dizer?
1: Quer que tenha a dizer que você encontra aqui no programa na Agulha, na Rádio Universitária, toda quinta-feira às 8 horas da noite. E também tem nas redes sociais aí para você procurar aí na Agulha.com.br na 8 horas.
0: Arroba na Agulha.com.br, tem lá.
1: Acho que tem aí dedicado no disco para além.
0: Pois é,

aqui com o nosso amigo Marco Galassi. O Marco Bessa já está aqui na área toda quinta, das 8 às 9, com reprise no sábado, das 9 às 10. Estamos nas redes sociais, o arroba Nadura.lab e Nadura é uma produção de Nadura.lab e nosmobit.com.br. A gente fica agora com Deixa

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1: Horas e 51 minutos.
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1: Meus amigos, eu queria abrir o programa de hoje de uma forma misteriosa. Nós vamos ouvir uma música chamada Melodia. Depois a gente conversa sobre essa composição, sobre o intérprete e uma história muito bonita que a gente vai contar lá no fim de hoje. Ou talvez, com grandes possibilidades, mais uma.

0: sabe de quem se trata? É uma menina que participa da minha frente. Já acaba da Pokémon. Eu também me deve um prazer em estar aqui, né, com você e o senhor, ela. E a gente já soube que a minha palavra me emocionou.
1: Eu lembro que a gente ia entrar, você estava me querendo mostrar a minha música. E pior.
0: Pior.
1: Eu também.
0: Criança
1: assim?
0: É, criança assim, né? Eu
1: estava fazendo sozinho ali, com tudo lindo, né?
0: Em Rio Santos. Aí eu comecei a tocar uma demorada do meu pai, né? Que era...
1: Ah, o seu pai é?
0: Não, tô.
1: Cuidado com isso. Então, todo mundo melhor que é o pai. Já o preço, que é o pai curió, que é o
0: meu filho, preto irmão.
1: Já tem preto irmão. É pouco ou que é mais? Já o preço, preto irmão e curió, e agora o Thelmo.
0: Thelmo.
1: Mas não era bonito,
0: né? É,